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Aquele que habita no esconderijo do Altíssimo, à sombra do Onipotente descansará. Direi do Senhor, Ele é o meu Deus, o meu refúgio, a minha fortaleza, e nele confiarei. Porque Ele te livrará do laço do passarinheiro e da peste perniciosa. Ele te cobrirá com as suas penas, e debaixo das suas asas te confiarás. A sua verdade será o teu escudo e broquel. Não terás medo do terror da noite, nem da seta que voa de dia, nem da peste que anda na escuridão, nem da mortandade que assola ao meio-dia. 1.000 cairão ao teu lado, e 10.000 à tua direita, mas não chegará a ti.

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2: Senhor, aqui estou para lhe agradecer por mais um dia, pela minha vida, pela minha saúde, pela minha família e pelo meu trabalho. Enfim, Senhor, por tudo que tens me dado, que muitas vezes nos lembramos apenas de pedir e esquecemos de dizer.

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0: Eu tô entupido de alegria. O Rio Grande tá entupido de alegria. 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
2: 86.

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0: Sim, pois não.
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0: Sou eu, pode falar.
1: Aqui é do cabaré. 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O que você pretende fazer?
0: Ah, se for meu, eu

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Aquele que habita no esconderijo do Altíssimo, à sombra do Onipotente descansará. Direi do Senhor, Ele é o meu Deus, o meu refúgio, a minha fortaleza, e nele confiarei. Porque Ele te livrará do laço do passarinheiro e da peste perniciosa. Ele te cobrirá com as suas penas, e debaixo das suas asas te confiarás. A sua verdade será o teu escudo e broquel. Não terás medo do terror da noite, nem da seta que voa de dia, nem da peste que anda na escuridão, nem da mortandade que assola ao meio-dia. 1.000 cairão ao teu lado, e 10.000 à tua direita, mas não chegará a ti.

Dia da Pampa. 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

Senhor, aqui estou para lhe agradecer por mais um dia, pela minha vida, pela minha saúde, pela minha família e pelo meu trabalho. Enfim, Senhor, por tudo que tens me dado, que muitas vezes nos lembramos apenas de pedir e esquecemos de dizer.

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1: E assim vão chimarreando, né? Este mesmo gostoso, barbaridade. Vai, um abraço, amigos. Bom dia, bom dia, bom dia. Bom dia, nosso amigo João Carlos do Santo na Boa Vista. Um abraço, amigo. Bom dia. Este mesmo está ligadinho conosco. Mandando música para o nosso amigo Alcides Gomes Lopes. Este mesmo. Bom dia, Alcides. Bom dia. Também está pedindo música. Daqui a pouco já vão tocando para ele também. Levantadinho, tu já chimarreando. Bom dia. Bom dia, nossos amigos do chimarrão. Daí para você então, Alcides. Olha só. Esquilador. Este mesmo. Mandando para o João Carlos dos Santos na Boa Vista. E também para o nosso amigo Alcides. Diz que entende bastante de ovelha, Alcides. Diz que só na panela fritinha e assada, né? É, aí ele entende, né? Alcides. Um abraço, nosso amigo. Bom dia, bom dia. Tá aí pra você, então, o esquilador.

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Hoje, dia 8, 8 dias do mês de setembro, isto mesmo, setembro, nem me lembro se era agosto, era setembro, quando Flora Maria Mol, com braça e meia de sol, eu chimarreava solito. Aí um abraço, amigos, bom dia, chimarreando junto com você aí, não tá solito, né? Isso mesmo. Nosso amigo José Contessa tá chimarreando conosco. Bom dia, José. Bom dia, nosso amigo do chimarrão. Isso mesmo, nosso parceiro tá mateando conosco. Ali no Telo Barbosa. Isso, bom dia. Perilo Viana Correia, Luciano, Vicente. Bom dia, nossos amigos do chimarrão. Também mateia conosco Paulo Ricardo Santos. Isto, Paulo Ricardo Santos está levantadinho, chimarreando. Ana Boa Vista, bom dia, Boa Vista. O João Carlos Humano já ligou lá, né? Isso mesmo. Bom dia, João Carlos. Bom dia, nosso amigo. Está chimarreando. E o Paulo já levantou por aí? Moram perto um do outro, acho que aí, né? Isto. Um abraço, bom dia, nossos amigos do chimarrão. Seu Oswaldo Vitti, Dona Heloísa, são chimarreando com a gente. Bom dia. Sérgio da Silva, lá no Rincão dos Pintos. Vai, um abraço, amigo. Bom dia. Bom dia, tá te preparando pra semana Farroupilha aí? Isso mesmo, bom dia nossos amigos do chimarrão. Santo Antônio Minucci Bruque, também é nosso clube do ouvinte, chimarreia conosco. René Garcia e Dona Ione Garcia, no Passo do Leão. Bom dia nossos parceiros do chimarrão. Também é clube do ouvinte, levanta cedo, mateia conosco. Tânia Rosalina Mazuio Coca, lá no Cerro dos Teles. Bom dia, Cerro dos Teles. Bom dia. Valdeci Gripa, também é clube do ouvinte, no bairro Júlio Vargas. Bom dia, nossos amigos. E também a Ilma Cortellini Trombina. Bom dia, Ilma. Bom dia, nossa amiguinha do chimarrão. Tá mateando conosco. Aladino Corsini, também nosso parceiro. Tá chimarreando. Bom dia, parceiros do chimarrão. Lá no Passo do Leão, a Dona Negrinha, o Mimo. Bom dia, nossos parceiros. Bom dia. Bom dia, amigo do chimarrão lá, o Mimo, né, Mimo? Tá levantado, Mimo? Já foi pra gamela, já tirou a ramela do zóio? Isso, bom dia, nosso amigo. Também chimarria conosco o Martinho Gomes de Almeida, também é clube do ouvinte ali na Vila Nova. Vou mandar um abraço pros amigos que chimarria conosco por aí. A tossecita vem, não. Barbaridade. Bom dia, nossos amigos do chimarrão. Vamos prosseguindo por aqui, trazendo para você mais música, trazendo para você alegria. Aqui não tem tristeza, nós podamos no pé essa porcaria. Não deixamos você criar tristeza conosco, não se cria, né? Isto mesmo. Bom dia, nossos amigos.

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19: Olá, muito bom dia, São Francisco de Assis. Muito bom dia, queridos amigos e amigas, ouvintes da Sentinela. Chegamos no seu rádio, manhã de terça-feira, 8 de setembro. Estamos saudando a todos e saudando o colega de bancada. Bom dia, filho. Bom dia, Pedro.
20: Muito bom dia, pai. Muito bom dia, Valdevin. Muito bom dia a todos os ouvintes da Rádio Sentinela Pampeana e também do programa Sala de Notícias. Estamos iniciando mais um informativo da sua manhã, aqui pela Sentinela, Valdevir.
19: Muito bem, Pedrinho, e vamos imediatamente começar com o quadro de abertura
20: esse que trata sobre a previsão do tempo.
0: É isso mesmo, Valdevi, vamos iniciando a previsão do tempo aqui no Sala de Notícias. E a gente inicia pelo site Metsul Meteorologia, que marca hoje, nesta terça-feira, aqui em São Francisco, mínima de 5, máxima de 19 graus, com ventos chegando a 14 km por hora e sem previsão de chuva. Na quarta-feira, ou seja, amanhã, teremos mínima de 11, máxima de 25 graus, com ventos chegando a 17 km por hora e sem previsão de chuva. Na quinta-feira, mínima de 13, máxima de 23 graus, com ventos chegando a 14 km por hora e 5 milímetros de chuva, é o que marca na quinta-feira em São Francisco. Vamos agora ao site Climatempo, site Climatempo, que marca nesta terça-feira, mínima de 5, máxima de 19 graus, com ventos chegando a 7 km por hora, umidade do ar em 57% e sem previsão de chuva. Vamos agora à quarta-feira, amanhã, onde teremos mínima de 10, máxima de 20 graus, sem previsão de chuva. E na quinta-feira, mínima de 13, máxima de 21 graus, sem previsão de chuva. O Rio Grande do Sul deve ter sequência de dias muito frios, diz o site Correio do Povo. O frio deste feriado de 7 de setembro não foi um episódio isolado no Rio Grande do Sul. Conforme a Metsul, o cenário desta segunda-feira se repetirá e haverá mais dias de temperatura abaixo do normal para esta época do ano nas próximas semanas. Sob um ritmo atmosférico com maior frequência de incursões de ar frio, nos próximos 10 dias, observa-se o padrão de temperaturas abaixo do normal no centro-sul do Brasil. Uma massa de ar frio ingressou na semana passada com fraca intensidade e uma segunda, muito mais intensa, passou a atuar durante o fim de semana, trazendo neve em pleno mês de setembro no Rio Grande do Sul e em Santa Catarina. Esta segunda-feira foi o terceiro dia seguido com mínimas negativas no Rio Grande do Sul. A temperatura mínima de menos 6,8 graus, registrada hoje em São José dos Ausentes, é a mais baixa no Rio Grande do Sul em 2026, superando a menor marca anterior do ano, que era de 6,4 graus em Pinheiro Machado, no dia 16 de junho. Esta nova massa de ar frio não será tão intensa quanto a atual, mas deve promover uma queda acentuada na temperatura, com uma nova sequência de dias frios. No próximo fim de semana e na primeira metade da semana que vem, o que se observa neste mês de setembro é uma alta frequência de massas de ar frio, tal como se viu em maio, junho e na primeira semana de julho. Trata-se de um cenário térmico de inverno, com condições que podem ser esperadas em regra nos meses de junho, julho e agosto, quando ocorrem normalmente períodos de temperaturas baixas, frequentes, numerosos dias de temperatura mínima abaixo de zero e alta frequência de formação de geada.
20: O impacto maior desta sequência de incursões frias se dá na temperatura do sul do país, em especial no Rio Grande do Sul e em Santa Catarina, enquanto no sudeste e em parte do centro-oeste se projeta muitíssima mais chuva do que o normal para setembro, com muitos dias a menos e alguns até frios. A dinâmica neste momento da atmosfera no hemisfério sul é propícia ao ingresso de sucessivas massas de ar frio na América do Sul. O padrão está relacionado à oscilação antártica, também conhecida como modo anular do Sol, que descreve mudanças na pressão atmosférica e na circulação de ventos entre as latitudes médias e altas do hemisfério sul. Quando entra em fase negativa, como nesta primeira metade do mês, os ventos que normalmente ficam mais concentrados ao redor da Antártida se enfraquecem e se deslocam para latitudes mais ao norte, facilitando o avanço do ar polar em direção à América do Sul. Porque a Terra é redonda, né, Valdivi? O vento vai para cima, ele tem que fazer a volta, né? É justamente tal cenário que ajuda a explicar a abertura do que chamamos de corredor polar, com a circulação atmosférica favorecendo o deslocamento de ar frio para o norte. Diferentes massas de ar de origem polar podem avançar em sequência, mantendo o sul do Brasil sob influência de temperaturas baixas por vários dias e semanas. Então está aí. O Rio Grande do Sul deve ter dias de muito frio, Valdevir. Esta foi a previsão do tempo. 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
10: Muito bem, agora são 7:50, 7:50, hora certa para quem não pode perder a hora. 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
13: Muito bem, 7h54, 7h54, hora certa para quem não pode perder a hora nesta manhã. Manhã de terça-feira, 8 de setembro. Pois é, ontem foi o dia da caminhada cívica, né? O dia do desfile das escolas, das entidades desfilarem, e também foi o dia da entrega da chama crioula lá na cidade de Mata, na 10ª região. Aliás, estão sendo distribuídos uma centelha da chama crioula nas 30 regiões. Na nossa região, foi na Mata esse ano. Foi ontem a solenidade que passou uma centelha da chama crioula para mais 11 municípios da região. 12, né? Porque a Mata também recebeu o seu, embora estando em casa, recebeu a sua centelha. Já estão viajando os municípios da 10ª região, no lombo do cavalo, trazendo a chama crioula. Municípios de São Vicente do Sul, Jaguari, Nova Esperança, Cacequi, Manuel Viana, São Francisco de Assis, Santiago, Capão do Cipó, Unistalda e Itacurubi. Também o município de Toropi, que é ali próximo da Mata. São os 11 municípios, fechando 12 com o município de Mata. Chama crioula a caminho de São Francisco de Assis, saiu ontem da Mata, né? E vai percorrer aí um trajeto para chegar aqui. Eu acredito que dentro de 4 ou 5 dias, no máximo, né, estará em São Francisco de Assis. E no dia 14 de setembro, a abertura da Semana Farroupilha com a distribuição da chama crioula pelo município às entidades tradicionalistas. Pedrinho, Semana Farroupilha chegando!
14: Muito bem, Valdevir, vamos a um bloco de apoiadores, voltamos na sequência com mais informação.
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0: 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Muito bem, são 8 horas 13 minutos, 8 e 13, hora certa para quem não pode perder a hora. 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Bom dia, Janaína.
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0: Muito bem, está aí a Janaína no quadro da Agafarma, aqui no Sala de Notícias, aqui na Sentinela. E nós já estamos recebendo aqui nos estúdios da Sentinela os nossos convidados de hoje para o quadro Entrevista. Trata-se do Vander Vargas e o Cid das bicicletas, que tanto apoiou aqui o quadro de previsão do tempo, né? Foi muitos anos, o Cid esteve conosco, depois ele saiu, foi dar uma volta aí, agora ele está de volta, o Cid está de volta. O Cid faz parte de São Francisco de Assis, do Passo do Leão para o mundo, né? Bom dia, Vander, começamos contigo.
7: Bom dia, ouvintes da Sentinela Pampiana. Agradecendo aí mais uma vez esse espaço para a gente divulgar o que vem sendo feito na área do turismo, na área do esporte em São Francisco de Assis. E, de novo, aí trazendo...
0: E com muita bicicleta sempre,
7: e
0: né?
7: E muita bicicleta e muita caminhada agora na introdução das atividades, né?
0: Isso aí. Bom dia, Cid!
8: Bom dia, Valdevi. Bom dia ao Vander aí, a todos que nos escutam. É uma satisfação estar aqui novamente. Uhum. E desde já agradecendo o espaço, né? E vamos aí dialogar sobre assuntos aí do turismo e do ciclismo, né?
0: Exatamente. Tu tá de volta com o negócio, Cid, tratando das bicicletas de São Francisco de Assis?
8: Sim, Valdevi. Estou à disposição de novo da população aí, da uhum. minha clientela, né? Sim. E que às vezes eu brinco que eu tenho mais amigos do que clientes, uhum. graças a Deus, né? Uhum. E estamos de novo na atividade aí.
0: Onde é que tu tá instalado, Cid?
8: Eu tô no endereço na rua Borges de Medeiros, em frente ao ESFA Rural ali, o posto de saúde.
0: Ah, não.
8: Abaixo
0: não.
8: da rodoviária.
0: Abaixo ali. Da rodoviária. Arrumando muita bicicleta, consertando, como é que funciona? Do mesmo jeito que era antes?
8: Exatamente, Valdevi. Estamos na luta novamente. Uhum. Graças a Deus ali, tô com... O pessoal já me conhece, né? Então, tá fluindo, tá bem, tá bom.
0: Tá bom. É isso aí que nós precisamos. Estragou a tua bicicleta e deu um probleminha? Procura o Cid, ali na Borges... diagonal ao, é conhecido como posto rural, né? Posto do pessoal do campo. É isso aí?
8: Exatamente, isso mesmo, Rolê.
0: Uhum.
8: É esse o endereço.
0: É esse o endereço. Vander, e o que tu conta para nós? Quais são as novidades que tem aí no campo do turismo que nós precisamos incentivar em São Francisco de Assis? Colocar isso na cabeça dos nossos dirigentes políticos, né? Conta para nós aí.
7: Assim, nós temos que conscientizar a população toda, né? Tanto os dirigentes quanto a população que vai participar ativamente disso, né? Uhum. Que vai abrir as portas. Eu não lembro se eu já tinha comentado aqui da outra vez que eu vim sobre a nossa caminhada, acho que tinha, né?
0: Sim, já tinha.
7: Da natureza, né? Que foram 150 participantes.
0: Uhum.
7: Agora nós teremos mais uma caminhada no dia 27 de setembro para o encerramento da 47ª Expofeira de São Francisco. Nós somos convidados ali pela Fernanda Nicola,
0: sim.
7: presidente do sindicato.
0: Sindicato Rural.
7: Do Sindicato Rural lá, para a gente fazer uma atividade ali ligada ao esporte, que ela também vem nos uhum. auxiliando, nos incentivando. Então, a gente está organizando aí a terceira caminhada
0: uhum.
7: Pelo grupo de caminhadas Caminhos de São Chico, com a parceria aí da Emater, do Turismo, do grupo de pedal, da Prefeitura, Secretaria de Saúde, através de mim também. E também nós vamos fazer o nosso sexto café com bike, que aí eu e o Pablo e o pessoal do ciclismo aí estamos tocando aí para uhum. para acontecer. A caminhada, a gente está prevendo aí de abrir, no máximo até amanhã, a gente já vai estar largando nas redes sociais aí o convite e os detalhes para fazer a inscrição. Mas já antecipo que tem aproximadamente aí 100 vagas e fecha rápido. É questão de horas aí, 100 vagas já lota. E o café com bike, da mesma forma, a gente vai abrir um número de vagas reduzido, que é para poder atender bem quem está participando, né?
0: Uhum.
7: Nós vamos abrir ali 40 vagas
0: Sim.
7: para participar. O link também a gente já vai disponibilizar nas redes sociais. O Pablo está finalizando a propaganda ali, mas no máximo amanhã.
9: Que coisa boa. E essa participação aí tem o apoio do sindicato, do pessoal lá.
7: Exatamente, como citei ali, a Emater, na pessoa ali da Nayane, que é que está lidando diretamente com a gente.
9: Nayane Rivas.
7: Nayane Rivas, que é o nosso braço direito na organização documental tudo. Né?
9: Uhum.
7: O Rafael ali, o Fernandinho, o Mauro participa bastante também, nos ajuda bastante. Secretaria de Turismo, o secretário Flávio, que nos ajuda, um apoio imprescindível ali, né?
9: Sim.
7: A prefeitura, no geral, nos dá o apoio para a gente conseguir realizar esses eventos. Aí.
9: E o Cid voltou a transitar com as bicicletas?
8: Exatamente, Rodrigo. Estamos aí tocando o barco, né? A bicicleta, desde então, faz parte da minha vida, já aí foram umas longas datas.
9: Uhum.
8: Às vezes eu deixo ela meio de lado, mas aí não tem como, né? E estamos aí participando aí de um campeonato.
9: Uhum.
8: Do circuito.
9: O Cid é bom no pedal, hein? É bom no pedal. Tem que ter um instrumento para fazer a competição, né, Cid?
8: Exatamente, Rodrigo. A estrutura, isso aí é fundamental. Evoluiu muito, né? A tecnologia, as bikes hoje em dia já estão num nível já bastante elevado. O material já se usa bastante fibra de carbono, que é resistente e é um material leve, né? Para competição. E faz muita diferença. E o mais importante também é a perna, é o treinamento, né? Que tudo leva...
9: Diz que já tem bicicleta competindo com moto aí?
7: Ah, hã? Com certeza. Tendo a perna, vai embora.
9: Vai embora. Tem participado em algum evento na volta aí, Cid?
8: Sim, Valdevi. Estou participando do circuito Tchê, de mountain bike, que é um circuito que começou em março. Cada mês é uma etapa, né?
9: Uhum.
8: E ele começou em março e vai ter o final agora em novembro, 15 de novembro, em Ijuí. Uhum. E agora, no domingo, o último agora que passou, teve a quinta etapa que foi sediada em Santiago.
9: Sim.
8: Na Vila Cerca de Pedras.
9: Uhum.
8: É distrito de Santiago ali.
9: Sim.
8: Foi um evento... Até esperado, assim, ó, pela proporção que se era esperado, foi melhor ainda, porque deu 167 inscritos, se eu não me engano.
9: Boa,
8: e nós tínhamos uma previsão de em torno de uns 150, mais ou menos, mas deu bom.
9: Uhum.
8: As outras etapas também, em Cândido Godói, foi uma etapa grande, que foi a antepenúltima essa.
9: Tiveram em Cândido Godói.
8: Isso.
9: Uhum.
8: E lá deu 242 inscritos. Uhum. Então esse campeonato, esse circuito Tchê, ele é visado a nível de estado, como vem participantes, corredores de outros localidades, de outros estados, Santa Catarina,
9: sim,
8: até mesmo argentinos participam. Uhum.
9: Esses aí não são gente, quer dizer, são gente também, né, os argentinos.
7: E nessa etapa agora de Santiago, né, a gente teve a participação ali, foi tu que competiu, foi tu, o Marquesan, o
8: exatamente,
7: Pablo e a Lise aqui de São Francisco, né.
9: Essa gente gosta de pedalar, hein.
7: O Marquesan pegou quinto na categoria, a Lise pegou terceiro na categoria e quarto na geral, né.
8: Na categoria geral. É.
7: O Pablo também está retornando. E deu um atrapalho na largada ali, não teve como competir, mas completou a prova. E o Sid Clay pegou sexto.
8: Isso, eu cheguei na categoria esporte. Uhum. A categoria esporte, assim, ó, como é o primeiro ano que eu estou participando, a categoria esporte ela é livre. Então eu estou competindo com gurizadas a partir de 18. A gurizada estão com 18 a 20 e poucos anos ali.
9: E tu já com 67, não é fácil, né?
8: E tu sabe que velhinho, cabecinha branca já não, pesa, não é tanto, né, assim. Não, não. Não, mas nos meus 40 mais ali, tô competindo com gurizada de 20 e poucos. Então, tu vê, a metade, né?
9: É.
8: E cheguei em sexto na categoria.
9: E vocês têm ajuda, assim, têm patrocínio? Como é que funciona isso?
7: A prefeitura tem o Bolsa Atleta, que aí no começo do ano tu faz um planejamento, Sim. Tem uma, vamos dizer, uma regrinha, uma planilha fornecida pela Prefeitura, pela Secretaria de Turismo. Tu preenche aqueles dados ali com a previsão de gastos e não só do valor, mas data, categoria e valores discriminados ali do que tu vai gastar durante o ano.
9: Sim.
7: E aí a Prefeitura faz uma seleção, porque é um valor limitado, e é aberto para o público. Então, se tiver 50 inscritos, tem que ratear esse valor pelos 50 inscritos.
9: Uhum.
7: Digamos, tu pode pedir 10 mil, mas dependendo da quantidade de inscritos, tu vai ganhar 2 mil.
9: Uhum.
7: Então, tu só vai demonstrar o que, que tu vai...
9: O universo é aquele ali, vai Exato. Trabalhar dentro daquilo, né?
7: Exato. Então, a prefeitura está auxiliando bastante o pessoal também da corrida de rua.
9: Uhum.
7: O que mais é atletismo também.
9: Uhum.
7: Tá fazendo também esse auxílio. Na bike tem bastante gente, bastante equipe na bike, né?
9: E o comércio, enfim, os empresários ajudam, Cid?
8: Valdevia, esse é um ponto que, exatamente, é uma questão que eu, no meu caso, preciso de um apoio nessa parte. Porque, assim, ó, não é fácil competir com uma estrutura e o material. Hoje em dia, tu tem que ter... Digamos, uma bike. Eu estou competindo, voltei a competir, graças ao apoio do Vander aqui, que até estou competindo com uma bicicleta emprestada por ele. E o meu amigo Marquesan, que foi o que ele já está na ativa aí, né? E então, ele que me os dois maiores apoiadores aí de começo. E também queria agradecer ao Dog Lanches e o Vavá Gás ali, que até então, meus apoiadores são esses. Mas eu até preciso e gostaria de buscar isso aí, que caso alguém, né, tiver intenção em me apoiar, eu tô aceitando algum apoiador aí, que é importante, porque assim, ó, nós viajamos aí, nós temos distâncias aí que dá mais de 300 km só de viagem. Então, assim, ó, tudo envolve, né?
7: É que envolve combustível, alimentação, a hospedagem, manutenção.
9: Fica caro,
7: da bike.
9: Fica
8: exato. E assim, ó, nós temos esse apoio do Bolsa Atleta, da Prefeitura, que é o que ainda nos dá uma...
9: Um suporte.
8: Porque se for
9: já
8: assim...
9: Já tem alguém te apoiando, Cid?
8: De momento, Dog Lanches e o Vavá Gás.
9: Uhum.
8: De empresa.
9: Mas tu sai e pede, tu vai lá e pede para esse pessoal?
8: Até o momento não fui de porta em porta.
9: Uhum.
8: Mas...
9: Eu acho que a hora que tu for, tu vai conseguir. Tenho certeza que vai. O pessoal ajuda, né? Ajuda bastante. Vamos pedir. Quem não chora, não mama.
8: Exatamente, Valdir.
7: E uma contrapartida, dependendo de quem está escutando, tem uma ideia, que a gente estava conversando com o microfone cortado aqui, né?
9: Sim.
7: A gente estava conversando assim, ó, quem escuta vai dizer, não, estou patrocinando o Cid ou patrocinando um outro atleta aí, tanto corrida de rua quanto atletismo ou do ciclismo mesmo. Eu estou patrocinando para ele lá se divertir e tal. Só que a contrapartida, por exemplo, o Cid acabou de citar ali, ó, Santiago colocou 167 atletas pedalando. Só que cada atleta traz a família, traz um mecânico, traz um amigo, traz um conhecido. Não tinha vaga em hotel.
9: Viu?
7: Não tinha vaga em hotel.
9: Traz dividendos para o município.
7: É a representação, a visibilidade de São Francisco fora.
9: Claro,
7: e
9: claro.
7: Aí
9: tem que ser
7: forma,
9: visto isso.
7: Exatamente, não é só dizer, eu estou patrocinando o Cid. O Cid é um outdoor, os que estão competindo fora, é um outdoor móvel, com investimento baratíssimo para conseguir trazer gente para cá.
9: Uhum.
7: E quando tem eventos internos aqui, quando a gente faz, por exemplo, uma caminhada interna aqui, ó, que tem a diferença de visitante e turista.
9: Uhum.
7: Visitante é o que está aqui de dentro, circula o dinheiro aqui dentro, é gerado e gasto aqui dentro.
9: Sim.
7: Mesmo que tenha um evento, é gerado aqui dentro. Tem um baile, é gerado aqui dentro.
9: Sim.
7: Tem essa caminhada gerada aqui dentro. Fica o dinheiro aqui, daqui para cá. Se é o turista, como veio gente de fora que lotou os hotéis de Santiago, é dinheiro
9: aí,
7: de fora que vem para dentro.
9: É um dinheiro limpo.
7: Aí é diferente. Então, é essa a ideia.
9: É 100%.
7: É essa a ideia a médio e a longo prazo que a gente tem que ter, né?
9: Sim. Vocês estiveram na Unipampa São Gabriel, tem um caso aí do Guinness Book. Conta para nós, Wander.
7: Certo, assim, ó. o Francisco Mackin, ele conseguiu arrecadar aí para nós o certificado do Guinness, que foi concedido a São Francisco de Assis em 2022. Uhum. E esse certificado do Guinness foi pela descoberta de fósseis de dinossauros mais antigos do mundo, por isso no Guinness. E semana passada, nós fomos até eu, a Fabiana Mazuco e o Francisco, fomos até a Unipampa São Gabriel, para a gente ter uma conversa, que é onde estão alguns fósseis que foram descobertos aqui em São Francisco. Tem 6 pontos de exploração. Até essa equipe do professor Felipe vai vir aqui quinta ou sexta-feira, e aí eu vou ser o guia para mostrar mais alguns pontos aqui que eu acho que tenha potencial. Uhum. Vamos ver o que a gente consegue descobrir, né? Mas já explorados, tem os 5, 6 pontos aqui. E ele nos passou informação melhor ainda.
9: Uhum.
7: O Guinness é sobre o dinossauro, fósseis de dinossauros mais antigos. E ele tem lá um fóssil do pré-dinossauro.
9: Antes dele.
7: Antes do dinossauro. E aí, assim, teria uma explicação que ele passou a manhã toda aqui. Ó.
9: Uhum. Mas
7: a Terra passou por várias extinção em massa, várias uhum. etapas por extinção em massa. E em 251 milhões de anos atrás, teve uma extinção.
9: Uhum.
7: E aí só o que sobreviveu foram os menores e alguns adaptados ou estavam em alguma região que não sofreu tanto abalo. Uhum. Aqui em São Francisco foi achado o teiu jaguar.
9: Que 200... bicho é esse?
7: É esse pré-dinossauro. Ele é o elo da ligação entre o pré-dinossauro e o dinossauro. Uhum. Então ele é mais antigo ainda. Ele já tem um réptil, já tem uma réplica uhum. da cabeça dele. Ele vai nos ceder uma réplica que já tem lá, o osso já tem a réplica lá, mas para poder trazer para cá, em toda uma burocracia, né? E está ainda em fase de estudos de montagem e tal. Então, assim, ó, é algo bem, bem interessante, né? Porque é mais antigo que os dinossauros.
9: Claro. O Marquesão, Antônio Marquesante, que está na escuta, estou ouvindo esses amigos aí, um abraço para vocês.
7: Um abração, Marquesão, se recuperando aí.
10: Meu amigo.
7: Se recuperando aí da competição.
9: E também a Carminha, lá no Passo do Leão, tá mandando uma mensagem. Olha aqui, ó.
11: Parabéns, Aldevi, pelo programa. Dá parabéns pra esses guri aí, especialmente pro Cid, que é meu afiliado. Nem não pensava que ele é bom de microfone. Então, parabéns para ele. E eu sempre escuto o teu programa, sempre, né, Aldevi? Então, tá. Um abraço para vocês, um bom dia. Parabéns para esses guris aí das bicicletas que correm. Eu não ando de bicicleta, mas adoro bicicleta.
9: Tu viu, ó? Aí, Cid, a madrinha, Cid.
10: Ô, minha madrinha, um abraço. E obrigado aí pela audiência também.
9: Muito bem. Nós ainda temos a Emater, né, Pedrinho? Não, a inspetoria veterinária que está chegando aí. Vamos deixar o microfone à disposição da gurizada, desejando muito sucesso para vocês. Que Deus abençoe, que Deus ilumine essa caminhada que vocês têm aí na bicicleta, né, no turismo, enfim.
7: Mais duas informações rapidinho. Essa semana agora, não sei exatamente o dia que o Francisco me passou, vamos ter uma videoconferência com o cônsul da cidade de Assis e representantes aqui no Brasil, com o pessoal aqui de São Francisco de Assis, da administração, para firmar um convênio com a cidade de Assis, onde uhum. serão, onde vão ter trocas. São cidades irmãs, né? Uhum. Aí vão ter trocas aí.
9: Me lembro que o Belagamba começou esse processo lá nos anos 80.
7: E aí troca a administração,
9: é
7: e aí troca o cônsul, troca o representante e acaba uhum. quase caindo no zero, né? Mas
9: Assis,
7: o Francisco, exatamente. O Francisco, mais uma vez, aí está batendo uhum. em cima, vamos conseguir aí uma conversa de perto com o pessoal de lá para fazer essa troca aí, um intercâmbio cultural, econômico e tecnológico, né? Acredito que São Francisco vai ganhar uhum. muito com isso. Essa
9: Se
7: semana
9: Deus
7: vamos
9: quiser.
7: Ter um a mais disso aí ainda.
9: Que maravilha.
7: Reforçando aí das atividades da 47ª Expofeira de São Francisco, dia 27, no domingo, então nós vamos ter a sexta edição do Café com Bike, que vamos lançar nas redes sociais aí o link para inscrição. Vamos ter a terceira caminhada, com uma aproximadamente 100 vagas, só que o pessoal tem que ficar atento porque encerra rápido. A central, é, para fazer a reserva ou fazer o pagamento ali com a Nayane, na Emater. E demais, agradecer mais uma vez aí o espaço.
9: Vocês merecem.
7: E é isso aí, passando a palavra para vocês.
10: Valdevir, para ser curto e rasteiro, como dizem. Eu esqueci de um detalhe, que agora nós fomos convidados, eu e o Marquesã e a Lise, nós participamos de uma equipe Origens Race Team de Santiago. E nós recebemos um convite para outubro, um desafio do 100K da Terra no Uruguai. É uma competição binacional. Então, assim, ó, esse é um dos detalhes que eu queria ressaltar e poder contar com o apoio de patrocinadores aqui da nossa região.
9: Tem que fazer um projetinho em cima disso.
10: Então, assim, ó, é um desafio que nós recebemos um convite de fora, né?
9: Sim.
10: De um outro país. Então, assim, ó, para nós é de extrema importância.
9: Com certeza.
10: E querendo ou não, nós aqui vamos levar o nome de São Chico de Assis, né?
9: Com certeza.
10: Então, é só essa ressalta aí. Os nossos eventos aí, o Vander já passou. E, de momento, agradecer aí mais uma vez aí pelo espaço aqui. Vocês sempre estão nos apoiando, né?
9: Estamos prontos aí para ajudar vocês. Tá bem? A nossa parte a gente faz. Faça uma de vocês.
7: Muito obrigado, com certeza.
9: Um abraço.
10: Tá bem, Valdevi. Obrigado.
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1: Muito bem, Pedrinho, agora são 8h40, está conosco o veterinário Gustavo Oliveira, lá da Inspetoria de Defesa Agropecuária, né? Que traz assunto importante para a nossa comunidade. Bom dia, Gustavo.
2: Bom dia, Valdevir, bom dia, Pedro, ouvintes da Rádio Sentinela Pampiana. Sempre é um prazer participar desse programa e já de antemão agradecendo já o convite e a oportunidade.
1: Gustavo, como é que está essa parte aí da cavalhada no desfile de 20 de setembro? Já tem um alvoroço na cidade com relação a isso, né?
2: Sim, o evento já está em andamento, já foi aberto, né? O que se precisa é cadastrar um evento para que esses animais, todos com os devidos exames sanitários exigidos, sejam transferidos para o evento, né? Então, é aberto um evento que, desde o recebimento da chama crioula até o final do...
1: Ah, é toda semana Farroupilha. Farroupilha.
2: Envolve toda semana Farroupilha. Faz uma guia de trânsito que pode ser feita na inspetoria veterinária ou a possibilidade do produtor emitir com a sua senha mesmo ou com o aplicativo Galope, que é um aplicativo muito prático que tem, que os produtores têm disposição, podem usar. Eles... Nesse aplicativo, eles conseguem lançar os exames sanitários e fazer a sua GTA. Esse aplicativo é fácil de utilização, né? E o pessoal lá da inspetoria, os estagiários, lá o pessoal e o nosso funcionário administrativo estão capacitados a orientar, a ensinar como proceder para fazer essa guia de trânsito através do aplicativo Galope, que vai facilitar bastante a vida do criador aí de cavalo aí que gosta de desfilar, gosta de apresentar os seus animais.
1: Esses que já estão aí na busca da chama, que começou a nível estadual e agora já está no regional, esses já estão com a documentação em dia, né?
2: A documentação em dia, eles inicialmente foram buscar, parece que em Rio Pardo, não?
1: Sim, foi em Rio Pardo e agora estão saindo da mata, saíram ontem, né?
2: Isso, foram a Rio Pardo, daqui já foram... Os animais destinados para Rio Pardo lá, e cada evento tem um veterinário habilitado, responsável pelo evento, que devolve esses animais. Depois a documentação é feita pelo habilitado. Nós aqui destinamos os cavalos para a mata e eles estão voltando já com a documentação para o evento de São Francisco, que vai durar até o dia 20 de setembro, com o encerramento da festividade, né?
1: Gustavo, como é que vai funcionar isso? Quem são os responsáveis por isso? São as entidades? É o município? Como é que vocês vão saber quem tem a documentação em dia ou não no desfile? Já tem um preparo para isso?
2: Tem um preparo. Já vem desde o semestre passado, já vem o colega André, vem fazendo reuniões com os promotores do evento, né? Então, esse evento inicialmente deve ser cadastrado com a devida antecedência, indicando... todos os dados necessários, aproximadamente o número de participantes e locais, e uma responsabilidade compartilhada, que é o que se faz hoje. Então, tem o promotor, é corresponsável, ele assina termo de responsabilidade de receber animais com documentação sanitária, que é a nossa função, de evitar que animais que não possam estar participando de uma aglomeração de animais que tem alguma doença transmissível, né? Fiquem fora e seja tomada as providências com esses animais.
1: Então, vai ter uma marca, o cavalo? Então, como é que vai ser?
2: Me parece, eu não participei da última reunião lá, mas parece que eles iam colocar uma fita, uma pulseira, tipo uma pulseira, alguma coisa nos animais. Aí essa parte fica com os organizadores, né? Eles vão fazer isso aí e vão ficar... toda, então.
1: E vai haver uma fiscalização da parte da inspetoria?
2: Vai, a parte da inspetoria.
1: Dia 20 vão estar lá fiscalizando?
2: Dia 20 a gente passa, e fica à disposição de qualquer dúvida desses habilitados, dos organizadores. Olha, estamos com um problema aqui, a gente vai lá e soluciona e resolve, né? Mas nunca tivemos problema nenhum, a gente está...
1: Graças
2: fica
1: a Deus,
2: sempre,
1: né?
2: A gente faz ali faz aquela fiscalização que cabe, né, para funcionar todo uhum. dia. Não tem. São Francisco é são todas as ruas abertas, todas
1: pois
2: as ruas,
1: é.
2: Não tem uma rua fechada onde entrem só animais que vão desfilar. Então
1: diferente do desfile de Alegrete, que é tudo fechado, né? Entrou tudo ali, só fechado, vai sair lá no final.
2: Tem lugares aí que conseguem
1: fazer. De repente
2: fazer
1: pode
2: isso
1: entrar
2: em, né,
1: alguma entidade, alguém isso, que não esteja habilitado entidade, lá pelo
2: então,
1: meio.
2: Isso se perde aí para os responsáveis, porque isso aí vem depois, vem. A gente recebe denúncias e coisas, tem que estar apurando isso aí, indo atrás e uhum. fazendo isso aqui. Então, uhum. nessas alturas, os promotores do evento assinaram um documento de cor.
1: De responsabilidade.
2: Responsabilidade, né? Compartilhar uhum. a responsabilidade por esses animais ali. Mas uhum. todos os anos tem transcorrido tranquilidade. O que se perde também é a questão de maus tratos aos animais, né? Uhum. A questão de bem-estar animais. Cavalos em condições, todo mundo anda com os cavalos bons, estão uhum, todos claro. Preparados, cavalo é. Gordo, mas não judiar, não exceder, né, o limite do animal aí durante esse período. Porque isso
1: muito
2: aí,
1: pelo contrário, o gaúcho não judia do seu cavalo.
2: O cavalo, ah, isso é. Não tem se visto, mas se recomenda, é. Pode. Alguém sair da linha ali,
1: pode,
2: né?
1: Pode.
2: E aí,
1: pode.
2: Isso aí vem denúncia.
1: Um golezinho né? a mais faz isso, né?
2: Isso, às vezes ajuda. Mas isso aí vem vai para o Ministério Público, vem denúncia, tem que ir atrás, né? E daí isso aí é sério, né? Então, aquele desfile normal, assim, aquele trânsito.
1: Uhum. E com relação, Gustavo, com relação a essa participação dos cavalarianos, isso vem ajudar, né? Para que todos tenham um cavalo sadio, um animal sadio, né?
2: Isso ajuda bastante, porque quanto mais exames se fizer, mais perto de encontrar alguma doença dessas aí que a gente... Uhum. Que é, basicamente hoje é a anemia infecciosa equina,
1: uhum.
2: que é um limitador, porque a anemia não tem cura, não tem tratamento, não tem nada, e é uhum. transmissível com facilidade.
1: Uhum.
2: Então, o mormo já foi controlado, ele não tinha, apareceu aqui. Hoje o Brasil conseguiu, através dessas cobranças. O pessoal reclamava bastante das cobranças dos exames, mas era para uhum. isso, para se conseguir uhum. terminar com essa doença. Ela foi para os limites aceitáveis, normais, né? Até não uhum. tem aparecido mais aqui, tanto que se eliminou a exigência do exame de mormo. Quanto à vacina de gripe equina, da influenza equina, que uhum. ela é exigida para aglomerações animais, os laboratórios estão com problema de produção dessa vacina, então não uhum. tem. Mas quem tiver ainda em validade, claro que vai lançar ali, quando fica mais... Não tem como a gente exigir, porque as casas agropecuárias não estão conseguindo essa vacina.
1: E quem é que vacina? Como é que faz para vacinar? Vocês têm uma direção para dar para o pessoal aí?
2: A vacina é um veterinário que vai vacinar, né? Vai uhum. receitar a vacina, vai ser responsável pela aplicação e pelo atestado da vacinação.
1: Os nossos veterinários aqui estão habilitados para isso?
2: São habilitados aqui. Eles uhum. podem fazer os veterinários. Até para a vacina da influenza não tem exigência nenhuma. Diferente uhum. de algumas outras, vamos dizer, uhum. a brucelose, que é uma doença séria que a gente está controlando já faz... Já está em 20 anos lá que começou uhum. o programa de erradicação, né? Programa Nacional de Controle e Erradicação. Então, quando começou, planejaram 20 anos para controle.
1: Uhum.
2: E ela já vinha controlada. Mas essa precisa ser um veterinário cadastrado lá.
1: Sim,
2: na inspetoria.
1: Pois é, por isso que eu falo habilitado.
2: Para aplicação.
1: E a aftosa, a febre aftosa, foi controlada, Gustavo?
2: A febre aftosa, nós estamos livres pela Organização Mundial de Saúde Animal, nós já temos uhum. o nosso certificado do país livre de febre aftosa, sem vacinação, o que nos garantiu a abrir todos esses mercados aí hoje, a valorização do nosso produto, o gado está valendo como nunca,
1: uhum.
2: e nós precisamos só seguir controlando essa temos que comprovar essa vigilância que a gente
1: Sim.
2: faz, isso que a gente anda no campo, anda aí atrás, essas guias, essas exigências sanitárias todas aí, porque elas são usadas como agora, começou agora há poucos dias um bloqueio da União Europeia para nossos produtos, mas é uma questão comercial, né?
1: Muito bem, vamos reforçar a questão então aí da Semana Farroupilha, Gustavo, e nós vamos agradecer a tua participação no Sala de Notícias, trazendo essas valiosas informações à nossa comunidade.
2: Então, as GTAs, né, são as exigências básicas para participar do evento, e para essa GTA, essa guia de trânsito animal, ser emitida, ela vai precisar dos exames sanitários necessários. E se recomenda a todo mundo que façam essas guias, não compareçam, porque vai comprometer, sem esses exames, sem essa documentação necessária, porque vai comprometer a organização do evento.
1: Muito bem, esse foi o veterinário lá da Inspetoria de Defesa Agropecuária, Gustavo Oliveira, nos trazendo informações valiosas com relação ao desfile, com relação à Semana Farroupilha. 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E as ofertas aí, Rogério, bom dia!
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0: Bom dia, são 9h05, 9h05, está começando neste momento pela Rádio Sentinela Pampeana, mais uma edição do programa Sentinela Comunidade. Terça-feira, 8 de setembro de 2026.
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0: A partir de agora, vamos até às 10 horas da manhã fazendo companhia para você com a boa música e muita informação no seu rádio.
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0: A temperatura neste momento aqui em São Francisco de Assis está na marca dos 9 graus. 9 graus é a temperatura.
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Juras de Amor, Tixaleira, 9 horas 19 minutos, 9:19, hora certa. 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Temperatura neste momento, 11 graus aqui em São Francisco de Assis. Já vamos de imediato com a previsão do tempo, saber como fica o tempo nos próximos dias. Hoje, terça-feira, sol com muitas nuvens durante o dia e períodos de céu nublado, noite com muitas nuvens, mínima 6, máxima 19 graus. Previsão para amanhã. Amanhã, quarta-feira, sol com muitas nuvens durante o dia e períodos de céu nublado. Noite com muitas nuvens, mínima 10, máxima 20 graus. Quinta-feira, sol com muitas nuvens durante o dia e períodos de céu nublado. Noite com muitas nuvens, mínima 12, máxima 21 graus. Sexta-feira, sol com algumas nuvens. Chove rápido durante o dia e a noite, marcando 8,6 milímetros para sexta, mínima 14, máxima 18 graus. E sábado, sol com muitas nuvens durante o dia e períodos de céu nublado, noite com muitas nuvens, mínima 11, máxima 18 graus. Esta é a previsão do tempo segundo o Instituto Climatempo.

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1: Ângelos Assistência Familiar informa, nota de falecimento. Esposa, Santa Jurema da Silveira. Amigos e demais familiares comunicam com pesar o falecimento de seu esposo, Adão de Freitas Silveira, ocorrido hoje às 7 horas em sua residência. Sua cerimônia de despedida está sendo realizada no Complexo Ângelos Sala Esmeralda. Os familiares convidam pessoas de suas relações e amizades para os atos de encomendação e sepultamento deste ente querido. Seu sepultamento sairá hoje às 17 horas no cemitério municipal local. Ângelos Assistência Familiar comunicou com pesar o falecimento de Adão de Freitas Silveira, falecido aos 82 anos.
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1: Nota de falecimento e convite para sepultamento. Os familiares de Nilza Gindre Dornelles comunicam com pesar seu falecimento ocorrido hoje no Hospital de Caridade de Santa Maria. Suas homenagens serão realizadas a partir das 11 horas na funerária Santa Clara, em São Francisco de Assis, Sala Central. Sepultamento com horário a confirmar no cemitério municipal. Comunicamos com pesar o falecimento de Nilza Gindre Dornelles, falecida aos 96 anos.
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Muito bem, são 9h59, já no finalzinho do programa Sentinela Comunidade. Vamos agradecendo sua audiência, nossos apoiadores culturais, e fazendo aquele convite especial para você. Fique ligado aqui na programação. A partir das 10 horas, tem o programa Variedades com Rose Salbego.

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7: Eu acho que você tem que mandar aquela mensagem. Mas manda o que está no seu coração.
8: Porque se fosse eu falaria mais ou menos assim.
9: Ei, boa noite. Antes de te bloquear, eu só vim te dizer que a partir de hoje pode tocar o terror, fazer o que quiser fazer. 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

0: Boa noite, Uberlândia! Faz barulho aí, Uberlândia, que eu quero ouvir!
1: Que coisa linda, galera!
0: Obrigado!

0: senhoras e senhores!
1: Coisa linda!
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0: 3 minutinhos, 10 e 16, no oferecimento de Sicredi, gente que coopera, cresce. Hoje é terça-feira com cara de segunda, né? Ontem foi feriado. Então a semana vai ficar bem curta, né? Dona Maria Terezinha, é um carinho especial, diz que a recém acordou. Diz ela que tava 9 graus aqui, tava 13 graus aqui nos estúdios Sentinel. Diz ela agora vou fazer um foguinho, mas não precisa, agora tem o sol, Dona Maria Terezinha. É um carinho especial aí, minha amiguinha. A todos os nossos apoiadores culturais aqui da programação, um carinho especial, uma ótima abençoada terça-feira de trabalho a todos, aos nossos sócios clube do ouvinte. Carinho especial, Dona Ilma Cortellini, bom dia, Dona Ilma. Alô, Dona Ione, alô, seu Renê no Passo do Leão, também sócio clube do ouvinte aqui da programação. É, Dona Júlia e seu Plínio, bom dia, Dona Júlia, bom dia, seu Plínio. Alô, Valcir Gripa do Bar Gripa ali na Sanga da Benta, também sócio clube do ouvinte aí. Dona Ivone, bom dia. Alô, Milena, alô, Viviane, tá por casa já, Dona Ivone. É um carinho especial aí, a Dona Sônia, né, já me mandou a foto do mate lá, chimarreando, coisa boa, né, minha amiguinha Sônia. Carinho especial, então, aí a Sônia, a Beatriz e também o Bernardo, né, ligadinhos na programação. Sócio Clube do Ouvinte aqui da programação também, é claro, aí que faz companhia conosco, Dona Eva Miquelinha, Simone Miquelin, bom dia, as gurias. Alô, Vera Marconcini, alô, esposo Beto, um carinho especial, minha amiguinha é, Vera Marconcini. Também aí, sócio Clube do Ouvinte aqui da programação, é claro, aí a Dona Ione, seu Renê no Pasto Leão. Alô, Persílio Sodré Garcia, o popular Marronzinho, bom dia. Alô, Simone, alô, seu Euclides, bom dia. É, sócio Clube do Ouvinte aqui da programação. Alô, meu pai Antônio, alô, Dona Eleida, alô, meu mano José. É um carinho especial aí, ligadinhos na programação. Também aí, sócio clube do ouvinte, é claro, aqui da programação. Minha amiguinha Branca, bom dia, Branca. Alô, Rosa 2, bom dia. Aquele carinho especial aí, as gurias, ligadinha aqui na programação da 87.9. Alô, seu Vanderlei Nunes, ali do cantinho tricolor. Alô, Tadiane, também tá ligadinha na programação. Bom dia, minha amiguinha Tadiane. Alô, Suzy, o que tá fazendo, Suzy? É, tá na hora do almoço? É, um carinho especial e a Suzy. Também só as clubes do ouvinte da programação, Carlinho Batista. Bom dia, Carlinhos.
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0: Olha só o pessoal aí tomando aquele chimarrão, né? 10 horas da manhã, mais 18 minutos, né? O pessoal às vezes vai fazer o almoço, tomando aquele chimarrãozinho gostoso. Eu saio daqui, já vou lá também tomar um chimarrãozinho e fazer o almoço aí. A Tadiane também, olha só, o chimarrão maravilhoso, minha amiguinha Tadiane, né? É o pessoal, o importante, o pessoal tá chimarreando e derradinho ligado na sentinela, né? E a Rosa, o que tá fazendo, Rosa?

0: apaixonar.
1: Diz que tá lá tomando um chimarrãozinho, diz que olhou fazer um fogo, né? Mas vai vir um solzinho, mas não sei, Rosa, ele tá meio nos enganando, né? Um pouco aparece, um pouco some. Mas vamos curtir, né, Rosa, os últimos friozinhos, né? Porque depois vem aquele calorzinho aí. Eu gosto, né? Apesar do calor, ainda hoje falando com meu irmão, né? Aí eu me sinto mais à vontade pra fazer as coisas. Com esse frio me dá uma preguiça, né? Eu me enrolo, fico pra lá, fico pra cá e não faço nada, né? E no verão tu te molha, tu lava a roupa, tu limpa a casa, liga o ventilador e deu, né? E quem quer liga o ar, né? Então, e no inverno a gente vai se encolhendo pra fazer as coisas, vai botar uma água gelada, vai... Ai, meu Deus, né? Até pro banho às vezes, né, Rosa? É meio difícil, né? Então aí, mas vamos curtir esses últimos dias de frio, né? Dia 22 de setembro, agora vem aí primavera.

0: São 10 horas da manhã, mais 10 horas da manhã, então mais 20 minutinhos, aí 10 e 20. Aí o programa Variedades, então aí até as 11 horas da manhã, a gente vai fazendo companhia para você. Sempre agradecendo aí a você que está sintonizadinho aqui na melhor, é claro, na minha, na tua, na nossa Rádio Sentinela Pampeana aí. E o programa, é claro, né, o programa Variedades. E atenção, a gente vai também com os avisos de óbito para você. Atenção aí. Ângelos Assistência Familiar informa. Nota de falecimento. Esposa, Santa Jurema da Silveira, amigos e demais familiares comunicam com pesar o falecimento de seu esposo, Adão de Freitas Silveira. Falecimento ocorrido hoje às 7 horas em sua residência. Sua cerimônia de despedida está sendo realizada no Complexo Ângelo, Sala Esmeralda. Os familiares convidam pessoas de suas relações e amizades para os atos de encomendação e sepultamento deste ente querido. Seu sepultamento sairá hoje às 15 horas para o cemitério municipal local. Ângelos Assistência Familiar comunicou com pesar o falecimento de Adão de Freitas Silveira, falecido aos 82 anos.
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0: Nota de falecimento e convite para sepultamento. Os familiares de Nilza Gindre Dornelles, falecida aos 96 anos, comunicam com pesar o seu falecimento ocorrido hoje no Hospital de Caridade de Santa Maria. Suas homenagens serão realizadas a partir das 11 horas na funerária Santa Clara, em São Francisco de Assis, Sala Central. O sepultamento com horário a confirmar no cemitério municipal. Comunicamos com pesar o falecimento de Nilza Gindre Dornelles, falecida aos 96 anos. São 10 horas da manhã, mais 23 minutinhos, isso aí, 10 horas da manhã, então, mais 23 minutinhos.
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Amanhã mais 32 minutinhos, 10h32. Alô, minha amiguinha Viviane, aquele carinho especial. E Deus abençoe nosso dia, minha amiguinha sempre, com certeza, né? Minha amiguinha, aquele carinho especial aí. É, tá aí na espera da dona Ivone. A dona Ivone, você dormiu, né? É, a dona Ivone, você dormiu. Diz a Viviane, tô na espera da minha véia pra tomarmos aquele chimarrão. Ô, coisa boa, né? Que Deus abençoe minhas amiguinhas aí. Um ótimo dia, então, abençoado a todos. Parece que hoje é segunda-feira, né, Viviane? É, então hoje é terça-feira já, isso aí, né? Então, representando segunda-feira hoje, né? Carinho especial, então aí que Deus abençoe, minha amiguinha. Alô, meu mano João Luiz, como é que tá por aí? E o almoço já tá pronto? É, eu deixei super encaminhado lá, né? Só chegar depois e dar uma incrementada ali, né?

0: romântica aqui da programação, né? 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
0: 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A todos os românticos apaixonados...

0: Tá aí, todos os românticos apaixonados, então aí, Hélio Almeida chegou cantando aí pro pessoal que tá ligadinho aqui na programação.
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13: Você é de Arnaldo São Paulo, bebê!

Os 10h43, a gente está pedindo aqui, né, você que tem um andador, quiser fazer a doação ou vender a preço de desapego, né, entre em contato conosco, ali pro 992-19-1768 ou 3252-9445. Que a pessoa aí tá precisando do andador, né, e hoje em dia, né, é para você comprar, usa pouco tempo, né, então assim, ou você tem, quem sabe, até emprestar ou fazer a doação ou vender para um preço de desapego, né, um andador, então, aí para criança, né? Então, é só entrar em contato conosco. Às vezes, tá ali aquele andador ali no pátio, não sabe o que fazer. É, então, assim, ó, vende baratinho ou faz a doação, né? Faz, então, aquela sua ação aí, sua boa ação. Então, um carinho especial aí a você. Se você tiver um andador e quiser fazer a doação aí, ou vender preço desapego, entre em contato conosco. 3252-3445 ou pelo 992-19-1768. 10 horas da manhã, mais 45 minutinhos, faltando 15 minutinhos, então, aí, pras 11 horas. 15 minutinhos pras 11. Como passa rápido, né? Passa muito rápido as manhãs, né? As tardes até que dá um pouquinho maior.

10 horas da manhã, mais 49 minutinhos. Vicky Souza, né? Como eu te amo, Zé, então, pra você que tá curtindo a programação. Também a gente vai pedindo aí, né, Matheus, é oração pra Dona Neuza, né? Dona Neuza da Silva, né? Que tá hospitalizada, acho que em Santa Maria, né? Pelo que nós tava conversando ontem aí com o William. E tá com a saúde meio debilitada, né? Mas pra Deus, sempre, como eu sempre falei, nada é impossível. Então aí, a gente pede orações aí pra você pôr o nomezinho dela, então, nas orações. A gente também segue fazendo, incluindo o nomezinho dela nas orações, porque a oração tem poder. Eu sempre digo, todo mundo imbuído naquilo ali, é, quanto mais gente, melhor. E as orações têm poder. E ela, nossa ouvintezinha aqui da programação, né? Sempre ligando, brincando, dando risada, assim, né? E ela me disse assim, agora um dia eu vou ali na esquina ali, no diretório ali, né? E vou te ligar que eu vou estar ali, tu vai ali tomar um chimarrão comigo, né? Então vamos esperar ela voltar e vamos tomar esse chimarrão, né? Então a gente pede as orações então, para nossa amiguinha, então, Dona Neuza da Silva, que se encontra hospitalizada em Santa Maria. São 10 horas da manhã, mais 49 minutos.

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Muito bem, ok, maravilha, agora são 11 horas 8 minutos, 11 e 8, nosso muito bom dia cidade, bom dia você do interior do nosso município. Estamos começando a partir de agora aqui pelas ondas da sua 87.9, mais uma edição do programa A Voz da Comunidade. Hoje, terça-feira, início de semana, terça-feira, dia 8 de setembro de 2026, a partir de agora até as 12 horas, até o meio-dia, através das ondas da sua rádio Sentinela Pampiana, eu estou fazendo companhia para você com o programa A Voz da Comunidade. Cumprimentando a você que está na sintonia aqui da nossa programação, a você das vilas, do centro, dos bairros, do interior do nosso município, a você do primeiro, segundo, terceiro, quarto, quinto distrito, que está na sintonia aqui do canal 87.9, que está na audiência aqui da rádio Sentinela Pampiana, os nossos ouvintes assíduos aqui da nossa programação. Pontualmente agora, em São Francisco de Assis, 11 horas 9 minutos, a hora certa, a hora exata, no apoio cultural, no oferecimento de Sicredi, gente que coopera cresce. 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Programa A Voz da Comunidade com você até as 12 horas.

Vamos ver por aqui quem é que está na sintonia aqui da nossa programação. A Kátia Durgante, cozinhando ao som da nossa 87.9, minha colega ali do Hospital Santo Antônio, está na sintonia aqui da Rádio Sentinela Pampiana, ela também, que é locutora de rádio, né, Kátia? Está na sintonia aqui da nossa programação, está na audiência aqui do canal 87.9, um abração e obrigada pela sintonia. Chega para ti aí, vamos ver aqui. Analise Severo canta bem gaúcha.

0: ao som de Márcio Correia cantando na nossa programação Continuidade.
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0: 11 horas 20 minutos, está na sintonia aqui da nossa programação. O José está na audiência aqui da rádio Sentinela Pampiana, está pedindo da Estância para Venda, canta Grupo Chiquito e Bordoneio.

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1: Muito bem, 11 horas 34 minutos, 11 e 34, a hora certa, no oferecimento, no apoio cultural Sicredi, gente que coopera, cresce. Alô, Rosa 2, está na sintonia aqui da nossa programação, nossa ouvinte assídua aqui da rádio Sentinela Pampiana, está na sintonia aqui do canal 87.9. Também estendendo nosso abraço, mandamos um abraço lá para Ana Lúcia Caldas, nossa colega de emissora, que está na sintonia aqui do canal 87.9. Marinê Siqueira canta Dois Errantes e um Culpado, vai lá para Rosa 2 e para Ana Lúcia Caldas, que está na sintonia aqui da nossa programação.

Marinê Siqueira chegou cantando aqui na nossa programação Dois Errantes e um Culpado. 11 horas 39 minutos. Está na sintonia aqui da nossa programação a dona Eva Michelin, está na audiência aqui do canal 87.9. Também lá no bairro Ari Lopes, o seu Alcides Gomes está pedindo As Coisas do Meu Rincão. Seguidinha canta José Mendes aqui pela sua 87.9.

Também está na sintonia aqui da nossa programação, mandando mensagem do WhatsApp aqui para a Rádio Sentinela Pampiana. A Marilda Moura está na sintonia aqui do canal 87.9.

0: Muito bem, 11h46, 11 horas 46 minutos.
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1: Muito bem, agora são 11 horas e 54 minutos, reta final daqui da nossa programação, cumprimentando o seu Oswaldo Vitti, que está na sintonia aqui da Rádio Sentinela Pampiana. Eu retorno amanhã a partir das 11 horas com mais uma edição do programa A Voz da Comunidade. Um abração, fiquem todos com Deus, tchau, tchau.

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0: Senhor nosso Deus e nosso Pai, em o nome do Senhor Jesus Cristo, teu Filho amado, meu Deus, eu oro nesse instante, neste momento, Pai, na programação, palavras de fé, meu Deus, que eu tenho certeza que essas palavras de fé que vão ser transmitidas desse horário agora até a 12h, meu Deus, o teu poder vai agir, vai curar, vai libertar e vai abençoar cada pessoa que está comigo a partir de agora, meu Deus. Espírito Santo, te peço, te agradeço, hoje e sempre. Amém.
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0: Boa tarde, amigos. Boa tarde, irmãos. Todos vocês aí que estão do outro lado do rádio aí, ligados na Rádio Sentinela Pampiana 87.9, hoje já 8 de setembro de 2026, né? Os meses passam, né? Mas a palavra de Deus não passa. Tem uma passagem bíblica que diz assim, ó, que há tempo para todas as coisas, há tempo para plantar, tempo para colher, tempo para trabalhar, tempo para descansar, tempo para amar, tempo para odiar. Enfim, nós temos tempo para tudo, mas um tempo, ali o Salomão fala ali, na carta ali Eclesiastes, ele escreveu, né, e Provérbio também, e ele nos dá esse conselho, mas um tempo nós temos que tirar para Deus, para Jesus. E hoje, terça-feira é o dia da busca do Espírito Santo. Hoje nós vamos estar ali orando, clamando a Deus, buscando Jesus, buscando a graça dele, buscando o conhecimento da palavra de Deus, porque Paulo diz assim que a fé ela vem pelo ouvir, e ouvir pela pregação da palavra de Deus. Então, como é que você vai ter fé? Como é que você vai acreditar naquilo que você não ouve? Por isso que tem uma multidão de crentes que fazem parte da igreja que é Jesus. E muitos dizem assim, a igreja é essa, é aquela, aquela outra. Não, Jesus. A igreja somos nós. Você é a igreja. O Espírito Santo mora no teu coração. O templo tem as quatro paredes do templo ali para você adorar, para você orar, para você buscar Deus. Mas a igreja verdadeira é você. É eu. Porque Jesus mora no nosso coração. O Espírito Santo está na nossa vida. E por isso que é muitos irmãos, denominações são só diante da, né, assim, dos padrões que temos que manter diante das autoridades, mas diante da maior autoridade que é Deus, nós temos que ter Jesus. Nós vamos ouvir uma canção já de imediato, não adianta no dia da morte com a banda San Riema, participação O Caminhoneiro. E já volto com vocês. Liga para nós aí, 3252-3445. Pastor Rodrigo vai estar ali te atendendo, né, oferecendo canções, hinos. Porque se Deus é por nós, quem será contra nós? E nesse meio-dia, né, e 30 minutos, até 12h, temos muita atração pela frente. Temos muitos louvores aí que vão ser cantados, vão ser entoados para o nome santo de Jesus. Lembrando que hoje, né, hoje, a partir das 7h ali eu tenho um encontro com Deus ali, você vem buscar o Espírito Santo, ali na igreja, na rua João Manuel, 618, saída para o Alegrete. Deus os abençoe.

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0: Louvado seja o nome do Senhor Jesus, são 12 horas e 37 minutos. Estamos aqui nos estúdios da Rádio Sentinela Pampiana apresentando a programação Palavras de Fé. Lembrando que hoje, terça-feira, Pastor Rodrigo vai estar ali entregando tudo que Deus mandar em revelação, em palavra e profecia, em louvores. Eu estou ali à sua disposição a partir das 7 horas. Aonde, Pastor Rodrigo, a sua igreja? É ali na saída para o Alegrete. Na esquina ali com a Farroupilha, Rua João Manuel, passa, chega lá, próximo ao CTG Neguinho do Pastoreio, bem na esquina ali está a igreja. Eu estou ali terça, quinta e sábado, às 7 horas. E o pessoal está na audiência, ligou para nós aqui, nossa irmã Marivone. Um forte abraço para você, Marivone, hein? Deus abençoe você, grande amiga, irmã em Deus, em Jesus. Que está sempre ali na igreja também, buscando a Deus às quintas-feiras, ali com seu esposo. Irmão Luizinho, forte abraço para ti, Luizinho. Deus te abençoe. Preparei uma canção aqui maravilhosa aqui para vocês, para o elevo espiritual de vocês. E também quero mandar um forte abraço para a irmã Luísa. Essa que mora no meu coração, né? No nosso coração. Tem sido uma bênção nas nossas vidas. Essa grande serva de Deus. Que Deus venha continuar iluminando, abençoando a vida dela tremendamente. Eu tenho certeza que se as provações vêm, nós passamos junto dando glória a Deus. Porque o crente em Cristo passa pela luta dando glória a Deus. Tem um hino, né? Um louvor, não lembro se era do Lázaro, do Matos Nascimento, que falava assim, vamos passar pela luta dando glória a Deus. Acho que é do Lázaro. E é verdade, a luta vem, mas o tempo que dá glória a Deus, está alegre, feliz, porque a vitória é certa pelo sangue de Jesus. E o nome de Jesus é poderoso, irmão, viu? Jesus tem curado, Jesus tem libertado, Jesus tem abençoado. E Ele está contigo, hein? Do outro lado do rádio, aí, talvez você almoçou. Agora você está aí na escuta da programação Palavra de Fé com o Pastor Rodrigo. Talvez você, né, já está se preparando para nova etapa da tarde de trabalho. Mas Deus é contigo. A Bíblia fala assim, não confia no teu braço, no homem, mas confie em Deus. Claro que Deus nos dá capacidade para trabalhar, para adquirir, mas nós nunca podemos nos esquecer que é Jesus, que Ele é o autor e o consumador da nossa fé. Por isso eu vou oferecer essa canção agora com Eu Vencerei, nessa canção maravilhosa aqui, que foi pedido aqui para o nosso irmão Carlinhos Batista. Tá na escuta também da programação.
1: Essa é boa.
0: Palavras de Fé. E já retornamos aí dando glória a Deus em nome de Jesus. Vai para você então. Eu Vencerei, Silvan Santos.

Está essa bonita canção, Eu Vencerei. Realmente vencemos, mas com Jesus, com Deus, ao nosso lado, nos guardando, nos protegendo. E se nós estivermos, né, buscando Ele, porque as pessoas pensam assim, ah, mas eu busco Deus na minha casa, não preciso sair, não preciso ir ao encontro de Jesus. Você está enganado, você tem que tomar um passo, né? Você tem que tomar um passo de fé e dizer assim para você mesmo, vou lá na igreja buscar a Deus, buscar a Jesus, ouvir a palavra de Deus, louvar a Deus. Sabe, amigo, os dias estão difíceis, é tanta luta, é tanta prova, tudo sobrevém sobre nós. E aí você pergunta que nem um salmista no Salmo 121, que os adoradores iam lá buscar a Deus, glorificar, e ele ficou em dois pensamentos, mas eu estou atribulado, eu estou abatido, estou perplexo, os meus inimigos, que era a minha carne, o salmista Davi disse, no Cânticos dos Peregrinos, ali no Salmo 120 começa o Cântico dos Peregrinos, que eles iam buscar a Deus, mas olhavam aonde estava o templo, numa montanha, num monte. E aí ele se lembrou, muitos montes ali, deuses, né, falsos, de Baal, falsos deuses, iam buscar, iam adorar esses falsos deuses. Mas Davi pensou assim, eu elevo meus olhos para os montes, de onde me virá o socorro? Ele olhou para aquele montão de montanha, ele sabia, meu socorro vem do Senhor que fez os céus e a terra. Eu vou lá no templo, eu vou lá glorificar, eu vou lá adorar. E ele fala assim, ó, elevo meus olhos para os montes, de onde me virá o meu socorro? Vem do Senhor que fez os céus e a terra, ele me guardará e me protegerá e me abençoará. É o que ele tinha no seu coração. Então você sabe onde Jesus está. Vai buscar a Ele. Vai adorar, que a tua vida vai ser bem melhor que essa que você está vivendo. Muito mais ainda. Deus tem promessa de vitória. Deus tem promessa de cura. Deus tem promessa de libertação. Deus tem promessa de paz. O nome de Deus é extenso. Os judeus lá chamavam Ele Jeová Rafa, o Senhor que cura. Né? Quando ali veio aquela praga de enfermidade ali, em Gênesis fala que Deuteronômio fala que Deus afastou as enfermidades do seu povo porque se voltaram para Ele. Tem outra passagem bíblica que fala assim que Deus, Ele é Jeová Jiré, o Senhor que provê, e provê o cordeiro ali quando Deus testou a fé de Abraão. Então, amados, vamos orar, vamos buscar a Deus. Vamos com a canção agora, com a banda Gratidão, O Que Eu Sou Sem Deus Comigo. E já voltamos.

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1: Sinto tão aflito, programação Palavras de Fé, muitas bênçãos para a tua vida. Já pega um aparelho aí perto ao aparelho receptor, um copo com água, uma vasilha com água, que o pastor vai orar, né? O pastor Rodrigo vai orar, abençoar a tua vida em nome de Jesus. É, lembrando que hoje, terça-feira, nós temos o culto ali às 7 horas. Quinta, às 7 horas e sábado também. Tá bom, amigos? Deus te abençoe, Deus te guarde, Deus te ilumine. Vamos orar? Que pena, né? Estamos chegando no final da programação. Mas Deus tem muita vitória para ti, muita bênção. Agora, a partir do domingo agora, os domingos, é do meio-dia ao meio-dia e 30, tá? Programação Palavras de Fé. E você vai ser agraciado, abençoado por Jesus, com certeza, né, nesses dias. E venha buscar a Deus, né? Venha clamar, venha se voltar para Deus. Você aqui dos bairros da cidade, você aqui do interior do município, você pela internet, eu sei que tem muita de gente que escuta na internet, né? Coloca ali no Google, ali, ó, Rádio Sentinela Pampiana 87.9, tá me ouvindo. Em São Paulo, Brasília, Porto Alegre, Curitiba, nas cidades, circunvizinhas, enfim. Então oremos a Deus agora, em nome de Jesus, nosso Deus e nosso Pai. Eu oro por cada ouvinte, Pai, que esteve comigo até agora, meu Deus. Ó Espírito Santo, do meio-dia 25 até 5 para 1, meu Deus. Abençoa, guarda, protege, livra, guarda, unge as moléculas da água. Ela vai tomar desta água, meu Deus. Vai receber o teu poder, vai ser curada, liberta, abençoada. Se tem palavra de homem maligno, mulher maligna contra ela, seja agora caído por terra em nome de Jesus. E ela receba força, e ela receba vida, e vida com abundância, em nome de Jesus. Um forte abraço a todos. Volta a nos ouvir domingo. Que horas, pastor Rodrigo Domingo? Domingo é do meio-dia ao meio-dia e 30. Paz seja convosco.

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Boa tarde, são 13 horas 5 minutos, 1 e 5. Está começando mais uma edição do Informativo Sentinela. Terça-feira, dia 8 de setembro de 2026. E a partir de agora, vamos até as 2 da tarde, fazendo companhia para você, trazendo muita informação e também a boa música do Rio Grande. Temperatura 18 graus, dia ensolarado em São Francisco de Assis. Já vamos conferir como fica. Previsão do tempo, chegando à previsão do tempo, segundo o Instituto Metsul Meteorologia, vamos conferir como fica a previsão do tempo. Vamos lá então com a previsão do tempo, chegando à previsão do tempo aqui no nosso programa. Hoje, terça-feira, céu claro, mínima 5, máxima 19 graus. Amanhã, quarta-feira, Metsul marca chuva fraca, 0,4 milímetros, mínima 11, máxima 25 graus. Quinta-feira, chuva fraca, 4,9 milímetros, mínima 13, máxima 23 graus. Sexta-feira, marca chuva. E sexta-feira, marca 36,7 milímetros, mínima 12, máxima 20 graus. Sábado, sol com muitas nuvens, mínima 10, máxima 17 graus. E domingo, sol com muitas nuvens, mínima 8, máxima 15 graus. Esta é a previsão do tempo, segundo Metsul Meteorologia. 13 horas 7 minutos, 1 e 7. Nota de falecimento e convite para sepultamento. Os familiares de Nilza Gindre Dornelles comunicam com pesar seu falecimento ocorrido hoje no Hospital de Caridade de Santa Maria. Suas homenagens estão sendo realizadas na funerária Santa Clara Sala Central. O sepultamento será hoje, às 18 horas, no cemitério municipal local. Comunicamos com pesar o falecimento de Nilza Gindre Dornelles, falecida aos 96 anos. 13 horas 7 minutos, 1 e 7. Ângelus Assistência Familiar informa, nota de falecimento. Esposa, Santa Jurema da Silveira, amigos e demais familiares comunicam com pesar o falecimento de seu esposo, Adão de Freitas Silveira, ocorrido hoje às 7 horas em sua residência. Sua cerimônia de despedida está sendo realizada no Complexo Ângelus, Sala Esmeralda. Os familiares convidam pessoas de suas relações e amizades para os atos de encomendação e sepultamento deste ente querido. Seu sepultamento sairá hoje, às 17 horas, para o cemitério municipal local. Ângelus Assistência Familiar comunicou com pesar o falecimento de Adão de Freitas Silveira, falecido aos 82 anos.

13 horas 9 minutos, 1 e 9. 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

0: 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Música. 13 horas 10 minutos, 1 e 10, chegando o nosso giro de notícias.
1: Terça-feira, 8 de setembro de 2026, este é o Giro de Notícias. Eu sou Breno Zonta e você acompanha os destaques do momento. A Organização para a Cooperação e Desenvolvimento Econômico, a OCDE, divulgou nesta terça os resultados de uma das provas mais importantes para avaliar a educação mundial. O Programa Internacional de Avaliação de Estudantes, conhecido como PISA, mostra o Brasil abaixo da média dos países do grupo nos 4 parâmetros: leitura, matemática, ciências e resolução de problemas com ferramentas computacionais. Depois de uma forte frente fria que derrubou as temperaturas em boa parte do Brasil no fim de semana e no feriado, esta terça deve marcar a evolução gradual das temperaturas, mas calma, não guarde o casaco. Entre quarta e quinta-feira está previsto um ciclone extratropical que deve aumentar a chance de frio severo nos estados do sul, sudeste e centro-oeste do país. Pelo menos 11 pessoas morreram e outras 6 ficaram feridas após uma avalanche atingir um grupo de alpinistas na região de Kabardia-Balkária, no Cáucaso do Norte, na Rússia. A informação foi divulgada pelos serviços de emergência locais. Após ter perguntado para Alexandre de Moraes se deveria estar fora do Brasil no dia 17 de novembro de 2025, Daniel Vorcaro adiantou seu voo para Dubai, que estava previsto para o dia seguinte, com uma escala em Milão, na Itália, agendada para o dia 20. A informação consta de documentos apresentados pela defesa do ex-dono do Banco Master no processo sobre o Banco de Brasília, o BRB, aos quais o portal de notícias UOL teve acesso. Em confronto direto contra o rebaixamento, o Vitória bateu o Grêmio na noite desta segunda por 1 a 0 e se afastou do Z4. Já o tricolor gaúcho está a 3 pontos do Vasco, que é o primeiro time na zona da degola. O Vasco, que hoje mesmo visita o Santa Fé da Colômbia pelo jogo de ida das quartas de final da Sul-Americana. A partida é 7 da noite. 9:30 tem clássico sul-americano com Boca Juniors e São Paulo em La Bombonera. Pelas quartas da Libertadores, o Fluminense recebe nesta terça o Platense da Argentina no Rio de Janeiro. 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

0: Muito bem, são 13 horas 23 minutos, 1h23. 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Você acompanhando o programa informativo Sentinela aqui na Sentinela. E nós vamos até as 14h. Chega mais informações no seu rádio. 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
1: Indicadores Agropecuários com Diego Brião. Soja.
2: Os contratos futuros com vencimento em setembro registraram queda nos Estados Unidos na sexta-feira. Na Bolsa de Chicago, a cotação era de US$ 12,93 por bushel. Valores no mercado físico, no Brasil, por saca de 60 quilos. Estado do Mato Grosso, cidade de Rondonópolis, R$ 144,30. Bahia, região oeste, R$ 144,75. E Rio Grande do Sul, Nonoais, R$ 138.
1: Boi gordo.
2: Em São Paulo, na B3, os contratos com vencimento em setembro eram negociados ao final da sexta a R$ 358,90 por arroba. Houve elevação de 0,25% no dia. Boi à vista, no Mato Grosso, em Cuiabá, R$ 321,30 por arroba.
1: Café.
2: Os contratos futuros de café arábica com entrega prevista para setembro terminaram a sexta em Nova York, nos Estados Unidos, em queda. A cotação era de R$ 2.196,06 por saca de 60 quilos. No Brasil, no mercado físico, valores do café arábica tipo 6 por saca de 60 quilos. Minas Gerais, Varginha, R$ 1.720 e São Paulo, Franca, R$ 1.700.
1: Milho.
2: Valores no mercado físico, por saca de 60 quilos. Paraná, Marechal Cândido Rondon, R$ 58,00. Valor em estabilidade na comparação com a cotação anterior. E Goiás, Rio Verde, R$ 61,00, também em estabilidade.
1: Trigo.
2: Valores no mercado físico, por saca. Rio Grande do Sul, Nonoais, R$ 70,00, em estabilidade. E Paraná, Marechal Cândido Rondon, R$ 78,00, em elevação.
1: Cana-de-açúcar.
2: Os contratos futuros de açúcar com entrega prevista para outubro terminaram a sexta em Nova York em estabilidade. A cotação era de 18,07 cents de dólar por libra peso. No Brasil, em São Paulo, a saca de 50 quilos de açúcar cristal fechou o dia cotada a R$ 116,79 em elevação.
1: Feijão.
2: Preço médio, por saca, no atacado no Paraná. Feijão carioca, tipo 1, R$ 274,27 em estabilidade. E feijão preto, tipo 1, R$ 199,31, também em estabilidade.
1: Arroz.
2: Valores no mercado físico, por saca de 50 quilos. Rio Grande do Sul, média estadual, R$ 80,00 em estabilidade. E Santa Catarina, Rio do Sul, R$ 70,00, também em estabilidade.
1: Indicadores Agropecuários, um conteúdo do Grupo Rádio Web. Informação que amplifica conexões.

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0: Agora são 13 horas 37 minutos, 1h37. Estamos de volta. Informativo Sentinela com muita informação até as 2 da tarde. Vamos lá trazendo mais informações em parceria com a agência Rádio Web.
1: O Brasil registrou quase 3 milhões de tentativas de fraude de identidade no primeiro semestre do ano. Os dados do mapa da fraude da Serasa Experian apontam aumento de 32,9% em relação ao mesmo período do ano passado. Na prática, significa que, em média, a cada 5,5 segundos no país, uma tentativa de fraude foi identificada. Entre os setores mais atingidos estão bancos e cartões, meios de pagamento e serviços como telefonia. Segundo Rodrigo Sanches, diretor de autenticação e prevenção à fraude da Serasa Experian, o golpe pode começar antes mesmo da abertura de uma conta, da realização de um cadastro ou da contratação de crédito.
2: Isso mostra que a pressão dos fraudadores já começa na entrada da jornada digital. Se uma identidade falsa ou dados de terceiros passam pelo cadastro, o criminoso pode acessar diferentes produtos e serviços. Por isso, a validação de identidade, já no primeiro contato, se tornou uma etapa fundamental de proteção.
1: Segundo o levantamento, as tecnologias antifraude evitaram prejuízo de mais de 3 bilhões de reais no período. Diante desse contexto, a recomendação é que o consumidor fique atento ao compartilhar informações pessoais, como documentos, senhas e códigos de acesso.
2: Para o consumidor, a proteção começa antes do clique final. Manter celular, documentos, cartões protegidos, senhas fortes, evitar links suspeitos e nunca fornecer códigos ou senhas fora de canais oficiais são alguns dos cuidados essenciais antes de fazer uma compra ou um registro neste mundo digital.
1: O levantamento também mostrou que as fraudes de identidade não estão concentradas entre as pessoas mais velhas. A geração Z lidera as ocorrências com 28,5% dos casos, seguida pela geração X e pelos millennials, podendo estar relacionado à maior presença dos jovens no ambiente digital. E as datas comemorativas também exigem atenção. No primeiro semestre, o Dia dos Namorados apresentou o maior risco de fraude, seguido pelo Dia das Mães e pelo Ano Novo. Mais informações sobre o levantamento estão disponíveis em serasaexperian.com.br/mapa-da-fraude. Agência Rádio Web. Produção e reportagem, Bruno Moreira.

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1: 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Muito bem, são 13 horas 49 minutos. Vamos com mais informações aqui no Informativo Sentinela.
2: A justiça manteve a condenação do proprietário de um cão da raça Pitbull que atacou uma criança de 12 anos. A 6ª Câmara Civil do Tribunal de Justiça do Rio Grande do Sul negou por unanimidade o recurso da defesa e confirmou o pagamento de R$ 22.200 em indenizações. Segundo o processo, a menina voltava da escola para casa quando foi surpreendida pelo animal que havia escapado do imóvel. O ataque provocou ferimentos graves no braço direito, incluindo fratura, e exigiu atendimento médico, além de cirurgia. A indenização inclui R$ 15.000 por danos morais, R$ 7.000 por danos estéticos e R$ 259,24 por despesas com medicamentos. A defesa contestou que o cachorro fosse o responsável pelo ataque, mas o relator, desembargador Gelson Rolim Stoker, considerou que as provas confirmaram a responsabilidade do proprietário. O magistrado destacou que as fotografias mostraram que os muros da residência eram baixos e não ofereciam contenção adequada para um cão de grande porte. Ele também considerou que as cicatrizes deixadas pelo ataque são permanentes e visíveis, justificando a indenização por danos estéticos. A decisão foi acompanhada pelos desembargadores Neyve Edman Neto e Giovanni Conte. Com informações do Tribunal de Justiça do Rio Grande do Sul, Jean Costa.
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0: 13h55. Vamos agora com o Giro Internacional.
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2: 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Estes são os destaques desta terça-feira, 8 de setembro. Os resultados globais do relatório PISA sobre a educação em 2025, divulgados pela OCDE nesta terça-feira, apontam para uma queda histórica no desempenho médio em leitura e matemática na maioria dos países participantes. O Brasil manteve seus resultados estatisticamente estáveis em relação às edições anteriores, mas continua posicionado na metade de baixo do ranking global e distante das médias da OCDE. A disparidade socioeconômica no país segue alarmante, segundo o documento. Singapura liderou o ranking, seguida por um forte bloco asiático, composto por regiões da China, Taiwan, Japão, Macau e Coreia do Sul. A Torre Eiffel deve voltar a abrir nesta terça-feira após um dia de paralisação. Os trabalhadores do monumento fizeram greve em protesto contra a retirada das funcionárias do local durante uma visita de uma delegação hindu. O grupo religioso pediu desculpas pelo ocorrido. Quatro obras de Auguste Renoir, estimadas em cerca de 9 milhões de euros, foram roubadas de um museu na cidade de Cannes-sur-Mer, no sudeste da França. Segundo as autoridades locais, duas das obras roubadas foram abandonadas no jardim do museu durante a fuga dos ladrões. Uma operação de busca pelos suspeitos está em andamento e uma investigação foi aberta. A Rússia voltou a bombardear Kiev após suspender por 3 dias os ataques durante a visita dos emissários americanos Steve Witkoff e Jared Kushner. Os novos bombardeios deixaram ao menos 2 mortos e 7 feridos, segundo o balanço provisório das autoridades locais. Diante da nova onda de bombardeios, o Reino Unido anunciou um pacote de 100 milhões de libras esterlinas, cerca de 694 milhões de reais, para fortalecer a defesa aérea da Ucrânia. Pelo menos 73 pessoas ficaram feridas em ataques realizados pelos Houthis contra a Arábia Saudita, segundo autoridades do Iêmen. As operações foram suspensas em várias instalações de energia sauditas após os ataques, que causaram incêndios. A Coreia do Norte celebrou nesta terça-feira a inauguração de uma ponte para veículos que liga o país à Rússia, a primeira via desse tipo entre os dois países, construída para aprofundar a cooperação em meio à guerra na Ucrânia. Para mais informações, visite o site da RFI Brasil. Rádio França Internacional, em parceria com a agência Rádio Web, de Paris, Ana Carolina Peliz.
0: 1h58, já no finalzinho aqui do informativo Sentinela, a partir das 14h, assim tocam as bandas.

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Boa tarde, 2:05, hora de começar mais um programa Assim Tocam as Bandas pela Rádio Sentinela Pampeana. Hoje, terça-feira, 8 de setembro de 2026, terça-feira, com gostinho de segunda. A partir de agora, nós vamos até às 15h, fazendo companhia para você com as melhores bandas na programação da Rádio Sentinela Pampeana. Temperatura em elevação, neste momento, está na marca dos 18 graus, dia ensolarado, 18 graus é a temperatura. E pelo que eu estive vendo nas previsões, né, a temperatura se eleva um pouco nos próximos dias, principalmente amanhã. Na quinta-feira, já pode ter pancadas de chuva aqui em São Francisco de Assis, mas chuva mesmo marca para sexta. Vamos nos preparar. E sexta-feira, sim, marca chuva volumosa aqui em São Francisco de Assis pelas previsões do tempo. Assim tocam as bandas no seu rádio. 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Vamos lá, começando o programa de hoje, banda Champion, direto ao assunto, logo depois, Alex Dias e Céu e Cantos, de Vestido Colorado.

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Banda Destaque Nacional para 2 horas 21 minutos, 2h21, hora certa, Sicredi, gente que coopera, cresce. 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Nota de falecimento e convite para sepultamento. Os familiares de Nilza Gindre Dornelles comunicam com pesar seu falecimento ocorrido hoje no Hospital de Caridade de Santa Maria. Suas homenagens estão sendo realizadas na funerária Santa Clara Sala Central. O sepultamento será hoje, às 18 horas, no cemitério municipal local. Comunicamos com pesar o falecimento de Nilza Gindre Dornelles, falecida aos 96 anos. 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Ângelos Assistência Familiar informa, nota de falecimento. Esposa, Santa Jurema da Silveira. Amigos e demais familiares comunicam com pesar o falecimento de seu esposo, Adão de Freitas Silveira, ocorrido hoje às 7 horas em sua residência. Sua cerimônia de despedida está sendo realizada no Complexo Ângelos Sala Esmeralda. Os familiares convidam pessoas de suas relações e amizades para os atos de encomendação e sepultamento deste ente querido. Seu sepultamento sairá hoje, às 17 horas, para o cemitério municipal local. Ângelos Assistência Familiar comunicou com pesar o falecimento de Adão de Freitas Silveira, falecido aos 82 anos. 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Muito bem, 2 horas 23 minutos, 2h23. Quero mandar um grande abraço para Silvana. Silvana ligou para nós pedindo música. Ela quer ouvir com o musical JM, Amor Mafioso. Está chegando aí o pedido musical da Silvana, Amor Mafioso, musical JM. Logo depois, vamos com Roupa Véia, Não Brinque com a Paixão, 2h24.

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Banda Rota do Baile, Você Não Sabe Amar. 14 horas 37 minutos, 2h37, hora certa. 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Vamos seguindo com o programa Assim Tocam as Bandas. Vamos até as 3 da tarde, fazendo companhia para você. A temperatura neste momento aqui em São Francisco de Assis, 19 graus. 19 graus é a temperatura. Muito bom aqui em São Chico, dia de sol. Mas vem aí na sequência, dias de chuva novamente, né? Teremos aí, provavelmente na quinta e sexta-feira, teremos chuva. Mais certo é sexta-feira, que marca um volume maior de chuva, tanto pelo Climatempo quanto Metsul. Mas amanhã, em quarta-feira, já começa aí, a temperatura vai se elevar ainda mais e começa a nublar o tempo. Quinta-feira pode ter já pancadas de chuva e sexta-feira sim, sexta-feira marca bastante chuva aqui na nossa cidade. Vamos seguindo, chega mais sucesso pra você, Banda Ébanos. Será logo depois, Indústria Musical, Aviãozinho.

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Muito bem, 2h57 já no finalzinho do programa Assim Tocam as Bandas. Agradecendo sua audiência e nossos apoiadores culturais. E faço aquele convite especial para você. Fique sintonizado aqui na Sentinela. Está chegando Gilmay Maier, Show da Tarde.

0: Começando o Turma Brilhação. Obrigado, viu, querido?
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2: 15 horas.
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0: Maravilha, 15 horas, 6 minutos, 3 da tarde, mais 6 minutos. Boa tarde, São Francisco de Assis. Boa tarde, cidade. Boa tarde, interior. Boa tarde, região. Estamos chegando.
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0: Estamos chegando, Gil Neymaier. Muito prazer. Estou com você ao vivo agora, das 15 às 17 horas, levando o melhor da música gaúcha para você que está sintonizando no nosso show da tarde.
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0: Estamos chegando então nesta terça-feira 8 de setembro de 2026, 17 graus, tarde bonita, tarde agradabilíssima, solzinho brilhando, céu azul em São Francisco de Assis.
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0: Até as 17 horas, até as 5 da tarde, eu, Gil Neymaier, vou com você, contando com a sua audiência, com a sua participação, 3252-3445. 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Então, até as 5 da tarde, até as 17 horas, Gil Neymaier vai com você, contando com as empresas, claro, com patrocínio, com apoio cultural das empresas com a gente. 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São as empresas, o comércio assisens que está com a gente nessa primeira hora do nosso show da tarde.
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0: Aí de fundo, Jefferson Gamin, o Bacudo, de Chão Batido.
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0: Ligue pra cá então, 3252-3445. Logo mais tem signos, tem horóscopo, tem previsão do tempo, tem informação, tem notícia, tem a sua participação.
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0: É nesse ritmo, nesse embalo de semana farroupilha que a gente vai com você até as 17 horas, até as 5 da tarde. Vem chegando música, vem chegando os Serranos, Vem chegando então os Serranos para cantar aqui na música da programação do Show da Tarde. Os Serranos, Todo Mundo Veio pro Rodeio. A gente vai com você então até as 5 da tarde. Todo Mundo Veio pro Rodeio, assim ó.
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0: Aumenta o som, 15:08, 13:08, na hora certa, Sicredi, gente que coopera cresce. Boa tarde, é o Show da Tarde no ar.

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1: 15 horas e 12 minutos.
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3: Nota de falecimento e convite para sepultamento. Os familiares de Nilza Gindre Dornelles, 96 anos, comunicam com pesar seu falecimento ocorrido hoje no Hospital de Caridade de Santa Maria. Suas homenagens estão sendo realizadas na Funerária Santa Clara, Sala Central. Sepultamento será hoje às 18 horas no Cemitério Municipal. Comunicamos com pesar o falecimento de Nilza Gindre Dornelles, falecida aos 96 anos.
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0: Maravilha, 15 horas 20 minutos, 3 da tarde, mais 20 minutinhos, 13h20. 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Ao som de Chiquita e Bordoneio, Vida Boa.
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0: É isso aí então, é nosso show da tarde até as 17 horas, 15h25, 13h25, na hora certa, Sicredi, gente que coopera, cresce. 17 graus aqui em São Chico, é? 17 graus, solzinho brilhando na querência, né?

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1: Muito bem, vamos com signos, horóscopo 15h26, 3 da tarde, mais 26 minutinhos, na hora certa, Sicredi, gente que coopera cresce. É, vamos com signos, vamos com horóscopo, atenção você de Áries, Touro e Gêmeos, alô Áries, alô Ariano, atenção Áries. Aproveita o feriado para se divertir, brincar com os filhos, namorar ou curtir a sua própria companhia e fazer só o que der vontade. Um pequeno atrito poderá ser resolvido de manhã. Evite brigar por bobagem. A partir de hoje, né, a partir do meio-dia, o clima ficará animado, bom para curtir as coisas boas da vida e alegrar o coração. Se estiver só, alguém despertará paixão. Amor em alta para você de Áries, viu, Ariano?
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0: Muito bem, vamos com mais signos. Alô, Touro, alô, Dona Neuza, alô, você de Touro. Brasileira, cerveja, mulher. Alô, Jane Brasil, tá ligadinho? Um abraço, Jane Brasil, tá ligadinho com a gente. Alô, você de Touro, alô, Dona Neuza, então você de Touro. É, alô, você de Touro, alô, Junei, Junei Marques, tá com a gente aí no TikTok, né? Um abraço, xará, né? Um abraço, Junei. É então, com signos, então, vamos lá com Touro, alô, você de Touro, alô, Taurino, atenção, Touro, vamos lá. Um recado atravessado vai irritar logo cedo e nem será com você. Deixe para lá, da metade do dia em diante, a casa será o melhor lugar do mundo, com almoço gostoso, carinho da família ou um reencontro especial. Assuntos de trabalho voltarão a rodar na cabeça à noite. Adie para resolver só amanhã. Aproveite o feriado para fortalecer a autoestima e desacelerar. Eu acho que esse aqui, gente... Eu acho que esse aqui é o signo de ontem, né? Eu acho que esse aqui é o signo de ontem, né? Deixa eu ver aqui, deixa eu ver. São 15:28, 15:28, né? Eu acho que esse aqui é o signo de ontem, né? Mas que barbaridade, né? São 15:28. Vamos com música, né? Vamos trazendo música pra você que tá sintonizado. Já, já eu vou preparar aqui o signo de hoje, gente. O signo de hoje, né? Aqui é o Metrópolis, né? O Metrópolis não atualizou os signos, né? Mas que coisa, hein? Esse site Metrópolis, né? Já tem gente. Vamos atualizar aqui os signos, a gente volta já já. Então já já tem para Áries, Touro e Gêmeos. Já já então Áries, Touro e Gêmeos. Mas esse Metrópolis, né? Vamos com música, são 15:28, 3 da tarde, mais 28 minutinhos. Vamos com música aqui na programação da 87.9, nosso show da tarde. É, imprevistos acontecem, né? Programa ao vivo é assim, né? 15:28, vem chegando mais som para você que está sintonizado. Pessoal com a gente aí, né, no TikTok, um abraço. Vem chegando o Grupo Talagaço, eu trago quem de nós dois? Grupo Talagaço, música bonita, eles que estarão em São Chico. É, Grupo Talagaço que vai estar em São Chico aí no mês aí da Semana Farroupilha, neste mês agora, né, poucos dias aí, o Grupo Talagaço, né, que vai estar em São Chico. Chegando então, quem de nós dois com o Grupo Talagaço? Agora 15:29, 13:29 na hora certa, Sicredi, gente que coopera cresce. Aumenta o som e simbora até às 17 horas com você. Com você, Júnior Maier, na Sentinela Pompeiana.
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2: 15 horas e 33 minutos.
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4: Maravilha, 15 com 39, 21 para as 4, 17 graus, na hora certa, se crende gente que coopera cresce. Agora sim, vamos com signos agora, vamos com o horóscopo de hoje, né? Agora sim, né? Agora o Metrópolis atualizou aqui. Vamos trazendo signos. Alô, você de Áries, Touro e Gêmeos. Alô, Ariano. Atenção, você de Áries. Alô, Ariano. Comece o dia com o coração mais firme e a cabeça no lugar. Será uma boa combinação para decidir o que estava nublado. O amor, os filhos e projetos autorais ganharão uma atenção especial hoje. Aproveite a fase para se comprometer com seus talentos e fortalecer a posição no trabalho, sem a pressa de sempre. Pegue leve com a família. Criatividade em alta para você de Áries.
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4: Alô, Touro. Alô, Dona Neuza. Alô, Dona Neuza. Dona Neuza não me ligou mais, né? Ô, Dona Neuza, o que será que houve, né? Um abraço para Dona Neuza. Tá ligadinha, será? Um beijo, querida. Alô, Touro. A casa e a família serão os pontos de apoio do dia, com um clima mais leve e a sensação de que o chão voltou a ficar firme. Um assunto de alguém próximo que andava sem solução encontrará o tom certo agora. Vale também resolver por dentro o que não precisa de plateia, sem cobrança e sem alarde. Espaços maiores darão maior privacidade e conforto para você de Touro. Alô, Gêmeos, alô, Geminiano, atenção, Gêmeos. Conversas de hoje ampliarão possibilidades. Esclareça dúvidas, aprenda algo novo, promova a união da equipe, brilhe nas reuniões de trabalho. O dia será repleto de novidades e de descobertas. Um grupo ou uma antiga amizade dará o apoio que faltava para tocar um plano adiante. Vale também aceitar um convite que chegará no fim do dia. Boas notícias pela frente para você de Gêmeos, viu, Geminiano?

0: negociação.
1: Alô, Câncer, alô, você de Câncer, alô, canceriano, atenção, Câncer. O dinheiro entrará em uma fase mais estável. Você enxergará com clareza o que dará para assumir. O dia traz reconhecimento dos seus esforços e um ganho concreto. Aproveite o dia para negociar valores de forma justa e organizar o orçamento do mês. A determinação e atitudes firmes de agora abrirão portas pela frente. O que foi perdido poderá ser recuperado, viu, Câncer?

0: Alô, você de Leão, atenção Leão, alô Leonino, alô Leão, com a Lua e Júpiter em seu signo, você estará autoconfiante, mais visível e com humor no lugar certo. Será um excelente momento para renovar a imagem, se apresentar bem e assumir maior protagonismo. Estudos, viagem ou um plano que parecia distante ganhará viabilidade. Alguém de fora enxergará o seu valor. Aposte nos planos de expansão, viu Leão, viu Leonino?
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0: Alô Virgem, alô Virginiano, atenção Virgem. O melhor do dia será desacelerar, soltar a imaginação, dar crédito aos sonhos e se fortalecer interiormente. Dívida ou acordo financeiro ganhará solução com paciência e boa conversa. Uma emoção antiga finalmente se dissolverá. O peito ficará mais leve. Novos começos estarão favorecidos. O sol iluminará caminhos de maior realização. Renove o projeto de vida, viu Virgem? Maravilha então, muito bem, 15:43, 17 para as 4 na hora certa, se crê de gente que coopera cresce, e já tem para nós de Libra, Escorpião, Sagitário, Capricórnio, Aquário e Peixes. Já então, Libra, Escorpião, Sagitário, Capricórnio, Aquário e Peixes. É o Signos, é o horóscopo do nosso show da tarde, 15:44, 16 para as 4, vem chegando mais uma, vem chegando eles. Portal Gaúcho, trato bom, Portal Gaúcho, música bonita aqui na programação do Show da Tarde, na 87.9.
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0: Alô, Jane Brasil, um abraço, Jane!

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1: 15 horas e 47 minutos.
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14: Maravilha, maravilha então, 15h51. Faltando 9 minutinhos para as 4, 9 para as 16 horas. 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Ao som do Portal Gaúcho, trato bom.
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14: Trato bom, né? Trato bom, Portal Gaúcho, 18 graus aqui em São Chico. Vamos falando aqui mais dos nossos signos. Vamos fechando os signos, vamos fechando com os signos. Os últimos 6 para você, né? Para nós de Libra, Escorpião, Sagitário, Capricórnio, Aquário e Peixes.
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0: música bonita e trato bom, Portal Gaúcho. Alô Libra, alô nós de Libra. A atividade em equipe será o destaque do dia, com apoio de gente que soma e ótimos resultados. Os relacionamentos ganharão segurança e as conversas ficarão mais francas. Com Vênus em seu signo, será um ótimo período para construir vínculos de confiança, iniciar uma relação ou firmar o que já existia. Entre em grupo. Ventos soprarão a seu favor, viu, Libra? Então tá aí pra nós de Libra.
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0: Alô, Escorpião. Alô, tio Renato. Alô, você de Escorpião. O dia traz oportunidades de expansão profissional e financeira. Assuma novas responsabilidades, aumente a exposição e brilhe publicamente. Desta vez, você terá estrutura para dar conta das demandas sem se esgotar no caminho. Rotina disciplinada colaborará com o sucesso. O corpo responderá melhor ao autocuidado. Reconhecimento pela frente para você de Escorpião. Alô, Sagitário, Sagitariano, alô você de Sagitário. Um plano de viagem, curso ou projeto de longo alcance sairá do papel e finalmente ganhará data de lançamento. O ânimo estará bom e o otimismo virá acompanhado de soluções práticas. O amor, os filhos e o que você faz por prazer receberão atenção especial e decisões de longo prazo. Caminhos abertos na carreira, alcance metas mais altas, prestígio em alta para você de Sagitário.
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0: Alô Capricórnio, Capricorniano, alô Capricorniano. Dinheiro que vem de fora, de uma ação ganha na justiça. Sociedade ou de acordo antigo entrará em fase de solução. A família dará um apoio que você precisava para reestruturações na casa ou negócio imobiliário. Resolva documentos, seguros e assuntos que exigem confiança e discrição. Uma mudança ou reforma ganhará viabilidade. Tudo fluirá bem. Poder em alta para você de Capricórnio, viu, Capricorniano? Alô, Aquário, Aquariano, atenção, Aquário, as parcerias estarão em foco. Um acordo finalmente encontrará o tom certo. Alguém importante para você dirá com clareza o que sente ou o que pretende e isso mudará o rumo das coisas. Aproveite para conversar sobre o que ficou parado no ar. Sem enrolação, sem medo e sem medo, né, de respostas. Um contrato ou combinado ganhará forma. Casamento e associações em alta para você de Aquário, viu, Aquariano?
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0: Alô, alô Peixes, alô Pisciano, alô Peixes.
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0: Então, pra você de Peixes, alô Pisciano.
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0: Muito bem, vamos com Peixes, então aqui. O trabalho fluirá com tranquilidade e você conseguirá tirar de frente o que vinha se acumulando ou fechar nova proposta e se estabilizar. A saúde responderá bem aos cuidados simples que vão do sono à alimentação e à hora de parar. Aproveite esta fase para organizar as contas e enxergar com honestidade por onde o dinheiro escapa. Poder de conquista em alta para você de Peixes, viu, Pisciano?
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0: Alô, Osmar Pivoto, um abraço, seu Osmar Pivoto. Tá ligadinho, tá sempre sintonizado na Sentinela Pompeiana. Um abraço, seu Osmar Pivoto.
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0: É, lidando, né? Lidando e com rádio, né? No palanque da cerca, né? Exato, um abraço, seu Osmar Pivoto e agurizado aí, né? Trabalhando e sintonizado na Sentinela Pompeiana. Vamos encerrando a nossa primeira hora de hoje, primeira hora do Show da Tarde, encerrando a nossa primeira hora de hoje do programa Show da Tarde. 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
0: Então esses são os comércios, né? O comércio assistência com a gente na primeira hora do Show da Tarde na 87.9, 15 horas e 57 minutinhos. Faltando 3 minutinhos aí, né? 3 para as 4.
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0: É, 3 minutinhos para as 4 da tarde. É, música bonita, né? Trato bom com Portal Gaúcho. 15h57, 15h58, agora 13h58, na hora certa, Sicredi, gente que coopera, cresce. 17 graus, solzinho brilhando, céu azul.
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0: coisa boa, hein? Solzinho brilhando na querência do Bugio, terça-feira, 8 de setembro de 2026, semana Farroupilha.
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0: Mês Farroupilha, mês do Gil Neymar, né?
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0: é, o mês que o Gil Ney fica um pouquinho mais velho, né?
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0: Um ano mais velho, né? Que coisa, hein?
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0: O tempo passa, o tempo voa, né?
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0: Alô, pai João Pedro, alô, mãe Nedi. Pessoal do Mandarino, um abraço. Alô, Lucas, alô, Bruna, alô, Esther, alô, Vitório.
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0: Um abraço, né, pro seu Alvenir, a dona Margarida. Um abraço, dona Margarida. Alô, meu amigo também, alô, Darlan Martins Alzani. Os taxistas, alô, Darlan também, né? Um abraço, Darlan que teve lá em casa, né? Levando a mãe, né, Darlan? Um abraço.
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0: Um abraço também, tio Moreco. Alô, Valmoré, taxista. Alô, tio Moreco.
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0: É, um abraço aos taxistas de São Chico.
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0: Especialmente, claro, né, o tio Moreco, também meu amigo, né, o Darlan. Um abraço, Darlan.
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0: Também os motoristas, os motoras de aplicativos.
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0: Os amigos que nos levam de carona no carro, né?
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1: Também os amigos, né, do comércio, né? O comércio com a gente aí ligadinho com o rádio sintonizado na Sentinela Pompeia, nas empresas que estão com a gente, né? Só que estão vendendo. É, vender, como diz o Ciro Bottini, né?
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1: Amigos do comércio, a Cisense ligadinho na Sentinela Pompeia no show da tarde com Gil Neymar.
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1: Muito bem, que hora é, Horácio? Fala pra nós aí, Horácio, que hora é?
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3: 16 horas.
1: Muito bem, obrigado, Horácio Brasil. 16 horas, pontualmente 16 horas. 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É o show da tarde na segunda hora. 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

João Luiz Correia, João Luiz Correia, China Atrevida, com o nosso fundo musical das 16 horas, aqui no Show da Tarde, 16 horas, 1 minuto, 4 e 1, na hora certa, Sicredi, gente que coopera, cresce. Tem 17 graus.

Muito bem, 16:02, 4:02, na hora certa, Sicredi, gente que coopera, cresce. Vão com música e já já tem os nossos apoiadores, as empresas com a gente no show da tarde. Eu trago ele, Paulinho Mocelin e o Coração de Gaiteiro com a música Troféu, aqui no nosso show da tarde, 16:02. Ligue pra cá, 3252-3445. Aumenta o som, aumenta o volume. Alô, seu Osmar Pivoto, trabalhando? É, tá com o radinho, né, no palanque, na cabeça do palanque. Um abraço, seu Osmar Pivoto, é gurizada. Será

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2: Maravilha, alô, São José de Moura, pessoal da Vila Nova, os amigos aí, né, da Vila Nova, do João 23, toda a região, né? Todos os bairros, o seu José quer ouvir, né? Vida de solteiro com Teixeirinha, um abraço, seu José. 4h10, 16h10, 4h10, na hora certa, Sicredi, gente que coopera, cresce.

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1: Maravilha, 16 e 14, 4 e 14, na hora certa, se crente, gente que coopera, cresce. Você ouviu Vida de Solteiro com o Teixeirinha, pedido do seu José de Moura. Um abraço, José. Também ligou pra gente, né? Mandou mensagens no WhatsApp. Um abraço a Rosângela, um abraço, Rosângela de Moura. Um abraço a ela, também a Rosane, a Julie, né? Um abraço, né? Pessoal, também a Vitória, né? Um abraço, então, para Rosângela, Rosane, a Julie e a Vitória. Estão ouvindo, né? A Sentinela Pompeia ouvindo o Show da Tarde com Gil Neymar. Ah, e elas me pediram, né? Uma bandinha, mas não tô rodando bandinhas, né? Estamos aí na Semana Farroupilha, né?
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1: Estamos tocando, então, sucessos gaúchos, né? Então eu vou rodar, né? Ela pediu o Portal Gaúcho, Paredes Pintadas. Vamos trazer na sequência, né? Mas antes, vamos falando aqui dos nossos apoiadores.

0: bem, 16h15, vamos falando aqui das empresas, o comércio, a Cisense com a gente, né, aqui na programação da Sentinela Pompeana, do Show da Tarde com Gil Neymaier, nesta segunda hora com a gente, né, Farmácia Farmacias, muito mais economia no seu dia a dia. 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
1: Também com a gente, também as empresas, mais comércio, assistência com a gente no Show da Tarde. 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
1: Muito bem, 16h24 da tarde, mais 20 minutos. Vem chegando o pedido da nossa amiga, deixa eu ver aqui, a Rosângela de Moura. Abraço, Rosângela, também a Rosane, né? A Vitória e a Julie estão sintonizadas e querem ouvir Portal Gaúcho, Paredes Pintadas. E vem chegando então, Portal Gaúcho, Paredes Pintadas, aqui no nosso show da tarde, 87.9, a Rádio Sentinela Pompeia, né? Gil Neymar com você ao vivo. Alô, mano, alô, Lidiane, alô, Valentina, alô, Antônio. Abraços, amigos no Getúlio Vargas. Vem chegando então, vem chegando para a nossa amiga Rosângela. Um abraço, Rosângela. Também a Julie, a Vitória, pedindo então a música, né? Paredes Pintadas, Paredes Pintadas, canta então Portal Gaúcho aqui na Sentinela Pompeia, 87.9.

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1: 16 horas e 24 minutos.
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8: Maravilha, 15, ou melhor, 16h30, 4h30 da tarde, 4h30, na hora certa, Sicredi, gente que coopera, cresce. É o programa Show da Tarde, vem chegando o pedido do seu Neron Carvalho, um abraço, seu Neron, pessoal no Camelódromo. Seu Neron quer ouvir, telefone mudo com trio Parada Dura, vem chegando então, seu Neron Carvalho, um abraço, os amigos no Camelódromo.

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0: Maravilha, 16h35, 4 da tarde, mais 35 minutinhos. 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É o nosso show da tarde na Sentinela Pompeia, 87. Alô, Lucas, Lucas Marques, pessoal lá, na, os amigos lá do, do Paredão, né, do Cerro dos Tênis, aquela região ali, né? Um abraço, Lucas, que é ouvir Boate Azul. Vamos tocar aqui, deixa eu procurar aqui. Vou tocar com o Mato Grosso e Matias, viu, Lucas? Um abraço, meu amigo. Grande, Gurine, um abraço pro Lucas, pro seu Gilberto, também pra dona Francisca, né? Também pra... pra Ana, né? Um abraço, Ana. Pessoal lá no Paredão, no Cerro dos Teles. 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Vem chegando então, 4h35, vem chegando Mato Grosso e Matias, Boate Azul, na pedida aí do Lucas. Um abraço, guri. Raizá, guri, hein?
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0: Boate Azul, vem chegando com Mato Grosso e Matias. Um abraço, Lucas Marques. Pessoal ligadinho com a gente.

0: Que musicão, hein? Mato Grosso e Matias, Bote Azul, pedido aí do Lucas Marques. Um abraço, Lucas. Ô, guri, um abraço. 16h39, faltando 21 minutinhos para as 5 da tarde, né? 21 para 5 é o nosso Show da Tarde aqui na 87.9, é o programa Show da Tarde. Vamos falando aqui das empresas, o comércio com a gente nesta segunda hora, né? 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Um abraço, seu Jair, né? Seu Jair Ramos, toda, né? O pessoal, né? Toda a família, né? A gurizada aí do de Campo e Rodeio, né?
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0: Alô, Rosane Demora, um abraço, Rosane Demora, quer ouvir Rosa Embriagada?
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Essa eu vou ficar devendo, viu, Rosângela? Não, Rosane, um abraço, Rosane. Essa eu vou ficar te devendo, tá? Vou ficar devendo aí, né? Pede uma gaúcha aí, né? Uma gaúcha que a gente toca, né? Um sertanejo, raiz também, né? 4h41. Vamos com mais músicas. Eu vou preparar aqui mais uma. Vem chegando os nossos amigos do Decamp Rodeio, né? O seu Jair, um abraço, seu Jair Ramos. E os amigos do Decamp Rodeio. Eu vou trazer aqui essa que eu acho bonita, né? Acho linda essa música, né? Deixa eu achar aqui, deixa eu procurar. Né, grupo de campo e rodeio, é essa que eu acho linda, ó. Razão do meu padecer, razão do meu padecer. Encantando aqui os nossos amigos do campo e rodeio. Um abraço, Jair. Vem chegando então, vem chegando o grupo de campo e rodeio. Razão do meu padecer, alô, Keno. Faltando 19 para 5, 19 para 5, 19 para as 17. 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

0: Maravilha, a razão do meu padecer, música linda aí do De Campo e Rodeio, né? 16h45, vamos falando dos nossos apoiadores, faltando 15 minutinhos para as 5, com a gente nesta segunda hora, com a gente aqui do Show da Tarde. Um abraço, né, aos amigos, à empresa, né, as empresas, o comércio, a Cisens com a gente na segunda hora, Farmácia Farmacis, muito mais saúde e economia no seu dia a dia, Farmácia Farmacis, convênio Farmácia Popular do Brasil. 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
1: 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Alô, seu José, tá ligadinho novamente, né? Seu José de Moura, um abraço, seu José, tá ligadinho, que eu vi, já me cansei com o Teixeirinha, vou encerrar o programa com essa, viu, seu José, um abraço pro senhor, toda a família, vou encerrar então com o Teixeirinha. Teixeirinha, já me cansei de você. 4h48, os amigos ligando, né, participando com a gente aqui, deixa eu ver quem é que tá ligando, quem é que tá sintonizado, um abraço, Lucas, alô, Lucas, tá sintonizado, né, tá com a gente ligadinho, né, um abraço, sintonizado com a caixinha de som no volume máximo, né, Lucas, um abraço, Lucas Marques, a dona Francisca, também o seu Edilberto, a Ana também, toda a família, né, um abraço, meus amigos do Paredão, do Cerro dos Teles, Serrinha, Mato Grande, Vila Kremer, um abraço. Pessoal de todos, né, os bairros de São Chico, pessoal do 1º, 2º, 3º, 4º e 5º distrito. Abraço, meu amigo Lucas Marques.
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1: Maravilha, 15, o melhor 16 e 50, 4 e 50. Vamos com a previsão do tempo, é? A previsão do tempo aqui, segundo o Clima Tempo. Vamos trazer então a previsão do tempo aqui para você que está sintonizado no nosso show da tarde, quase encerrando, né? Vamos lá com a previsão do tempo para hoje. Para hoje, terça-feira, 8, máxima 19, mínima 6. Estamos em 18. Para hoje não chove. Amanhã, quarta-feira, meiuca da semana. Amanhã, quarta-feira, dia 9, máxima 20, mínima 10, não chove. Quinta-feira, dia 10, máxima 21, mínima 12, não chove. Na sexta, previsão de chuva diminuiu, ó. Na sexta, dia 11, marcando 8,6 milímetros, 94%. 94%, 8,6 milímetros na sexta, máxima 18, mínima 14.
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1: Dia 12, sábado, não chove, máxima 18, mínima 11, depois não chove, né? Até o dia, ó, deixa eu ver aqui, ó, até o dia 21 não tem chuva, gente, ó, até o dia 21 não tem chuva. Mas o friozinho, né? O friozinho será o destaque, né? Com mínimas entre 8 e 11 graus, né? Lá no dia 18, já esquenta, né? Máxima 22, 23, 26, até 27, ó. Até 27 graus você vai o tempo, né? Você vai a temperatura lá até o dia 21. Não tem chuva, então. Do dia 12 ao dia 21, não tem chuva, né? Coisa boa, né? Segundo o clima-tempo, né? 16h51, música bonita aí, Razão do Meu Padecer, com os amigos do Grupo de Campo e Rodeio. É na voz aí, né? Se eu não me engano, é na voz do Keno, né? Um abraço, pai João Pedro, alô, mãe Nedim, um abraço, seu alveneiro, dona Margarida, um abraço, Lucas, a Esther, o Vitório, também a Bruna. Os amigos do nosso Hospital Santo Antônio, né? A Bruna, que trabalha no hospital, né? Enfermeira, né? Um abraço, Bruna. Também os demais vizinhos, né, do Mandarino. Um abraço aos meus amigos do Mandarino. A Dona Glória, né, o seu Jesus. O Delci, alô Delci. Delci, né, mototaxista também, né, o Motora, né, a Motora do caminhão do lixo. Um abraço, Delci. Dezessete graus, 4h52, 8 minutinhos para 5. Vamos encerrando o nosso programa de hoje, o show da tarde, né? 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Então, obrigado você que ligou, você que participou, né? Desculpa aí se eu não pude rodar o pedido musical, né? O seu pedido musical, mas a gente volta amanhã, se Deus quiser, 15 horas.
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1: Fique com Deus, fique ligado. A partir das 17 horas, 5 da tarde, William Paz chega para comandar o fogo de chão e viola. Eu deixo as últimas aí na pedida do seu, né, na pedida aí do seu José de Moura. Um abraço, José. Já me cansei de você com Teixeirinha. E se der tempo aí, o Oswaldir e Carlos Magrão, Deus é Assim, música bonita. Faltando 7 para 5, um abraço e até amanhã, 15 horas, aqui no Show da Tarde. Fique com Deus e até amanhã. Tchau, tchau.

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1: 17 horas.
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0: Valeu esse modão pra começar o nosso Fogo de Chão e Viola no clima de Tchechaleira e JJSV. Esse modão aí trancado pra gente dançar. Coisa boa, né? Música bonita. Tô indo pra fora. Essa música aqui é música nova aí. Uma regravação dos novos vocalistas aí. Do Tchechaleira, o grupo JJSV. Trazendo muita moda boa aqui na nossa programação. Sou fãzaço do Tchechaleira. Tenho amigos ali, o Vitor, né, Machado, que toca no Tchechaleira. É um sucesso, é um fenômeno, né? Vamos começando a nossa programação. Vamos chegando em sinal aberto para nossa cidade, o nosso interior do município que nos espera de braços abertos. Vamos começando mais um Fogo de Chão e Viola. Que coisa boa tá de volta com vocês. Como que passaram de ontem pra cá, depois daquele feriado da Independência do dia 7 de setembro? Espero que tenham passado todos bem, né? Eu passei muito bem, graças a Deus, muito obrigado. A gente não pode parar muito, não dá pra se acostumar com o que é bom, né? Temos que tocar o barco, não podemos ficar muito tempo parados, senão a gente vai gostar. Eu não parei ontem no feriado. Hoje chegamos por aqui para iniciar definitivamente a nossa semana. O Fogo de Chão e Viola abre as suas porteiras para iniciar mais uma edição.
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0: O relógio badala, 17 horas e 8 minutos. E a partir de agora fica muito mais leve o teu final de tarde, bem informado por aqui, né? Chegou a hora da gente desacelerar um pouquinho do trabalho. Pra quem tá curtindo o feriadão, quem é que tá curtindo o feriadão por aí? Quem é funcionário público, né? Quem é servidor público? Ganhou um feriadão merecido. Tá curtindo aí? Ligar o rádio, né? Naquela seleção musical que você respeita, que você gosta, acompanhada das principais notícias, né? E como que tá sendo a tua terça-feira por aí? Já tá com o chimarrão do final de tarde pronto? 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Eu tô esperando, sabe o que que eu tô esperando? Eu tô esperando ter o teu recadinho aqui no meu WhatsApp pra gente fazer os nossos sorteios. Tô esperando aí que tu mande a tua mensagem, que tu diga pra mim da onde que tu tá acompanhando a nossa programação, qual bairro, qual parte da cidade que tu tá ligado no Fogo de Chão e Viola e fica concorrendo aquele delicioso pão do café da manhã. 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E temos o tradicional sorteio da semana do pão do café da manhã, e um dos nossos ouvintes vai levar um saco de pão para casa para tomar aquele cafezão, hein? 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

Já já nós vamos com o nosso giro comercial. Daqui a pouco nós vamos trazendo aí em destaque o melhor do comércio local. E tem empresa nova chegando. O pessoal nos procurando, né? Dizendo, William, nós ouvimos o teu programa, queremos saber como que nós fizemos para fazer parte lá do teu giro comercial. Coisa boa, né? É, estamos fechando aí novos contratos, novas parcerias com o nosso comércio local para a gente vender o nosso peixe aqui, hein? 18 graus é a nossa temperatura em São Francisco de Assis, nos estúdios da 87. Com certeza, do lado de fora, o ventinho gelado é um pouco menos. Enquanto isso, nós vamos com eles, Marcos e Belucci, vindo fazer parte aqui da nossa programação com Ela É Demais. Não sai daí, já já eu tô de volta.

Coisa boa, que só toca aquela moda que tu não ouve em qualquer lugar uma moda dessas. É só no Fogo Deixou em Viola. Pra abrir a nossa playlist de hoje, junto com Tchê Chaleira, tem aquele som especial, né? Que o nosso ouvinte não ouve em qualquer rádio. Aumenta o volume do radião aí, ajusta o som do carro da cozinha, porque a terça-feira só melhora a partir de agora. Solta o som aí pra gente, minha produção, que tem muita moda boa até às 19 horas. Hoje nós vamos receber aqui no nosso programa, né, o pessoal, a equipe da funerária do Assistencial Assis, né? Daqui a pouco vão estar chegando por aqui para conversar com a gente, né, a funerária Assis, né? E vamos tocando a nossa programação aí com a boa música. Dezessete horas e 16 minutos, o nosso giro comercial chegando conosco para essa terça-feira. Vencemos a segunda, os serviços essenciais que não pararam, assim como o rádio, né? Nós vencemos a segunda-feira e estamos aqui para vencer a terça, a quarta, para matar o leão que for, né? Porque a gente vai vencer, a gente tem que acreditar, né? Pensamento positivo, coisas positivas atraem coisas positivas, pensa assim. No nosso giro comercial, chegando conosco nessa terça-feira, hoje dia 8 de setembro, vésperas de vésperas de vésperas de vésperas de Semana Farroupilha, tá chegando a semana mais aguardada do ano pelos gaúchos, né? A Semana Farrapa. 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
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Abraço, Luiz, e hoje nós temos o sorteio do pão. O pessoal já está mandando mensagem aqui para entrar nessa lista. 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

0: Vamos com música, minha produção. Quem é que nós vamos, o que, que nós vamos tocar agora, produção? Quem é que vai tocar, produção? Não Chora? Como é que é o nome? Eu não tô entendendo a letra aqui. O Pombo Correio aqui me trouxe uma letra meio de médico. Eu já sofro o dia todo com as letras dos doutores ali, que não é fácil agora. A minha produção aqui. Ah, Grupo Tradição. É bom, eu gosto. Não Chora, minha China Véia. É isso? Vamos com essa moda. Tá cheio de mensagens por aqui. É, o pessoal mandando mensagem, interagindo conosco. O Marcelinho tá nos ouvindo, mandou um áudio pra cá. Muito bem, Marcelo, tá de férias o rapaz, né? Tá curtindo as férias, coisa boa. Um abraço aí pra ti, boas férias. Vamos ver o áudio, já vou colocar aí minha produção.
1: Boa tarde, Wilson.
0: Olha aí, ó.
1: Boa tarde, Wilson, tudo bem? Eu tô ligando aqui, tô ligado no programa que é Concorreu o Pão. Que é o Marcelinho, liguei ontem, mas não era ontem, é hoje. Tá bom? Que é o Marcelinho, boa tarde.
0: Ô, Marcelinho, abraço, boas férias. Vamos ouvir mais uma moda e vamos concorrer esse pão. Já já eu tô de volta.

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1: 17 horas e 30 minutos.
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6: 17 horas e 37 minutos.
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1: 17 horas e 41 minutos.
2: Boa tarde, compadre. Tudo bem? Torta Música, Amigo da Lua, do Zezé de Camargo e Luciano. Estamos na escuta. Todas as tardes escutando o teu programa. Abraço, compadre.
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0: hoje, hein? Hoje. Só hoje.
1: Valeu, safadão!
2: 17 horas e 48 minutos.
3: 17 horas e 48 minutos, 17 e 48. É a hora certa, a hora exata aí no oferecimento desse crédito. 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Temperatura marcando aqui 18 graus nos estúdios da Sentinela. E nós estamos de volta, voltamos com a nossa programação ao vivo, né, em sinal aberto, chegando aí nos lares assisense, o nosso amigo motorista que nos leva de carona, você dona de casa que já tá com o chimarrão em mãos, né, dona Zoraia? É, quem já tá com o chimarrão em mãos, eu disse aqui pra Zoraia, é sinal de que nós vencemos mais um dia, né? Já chegou a hora de desacelerar e de descansar e, é claro, ouvir aqui a nossa programação, ouvir a Sentinela e o Fogo de Chão em Viola. E nós estamos recebendo aqui os nossos convidados hoje, estamos recebendo os nossos parceiros aqui da 87, que é a Assistencial Assis, a funerária, né? Está aqui comigo o Adão, né? Já é de casa aqui, nosso amigo nos bastidores, né, Adão? E nós vamos falar de um assunto para um dos momentos em que a vida nos pede, muitas vezes, calma, nos pede apoio, nos pede em saber com quem contar, e isso faz toda a diferença em um momento difícil, que é o momento da despedida, o momento da dor, e está ao seu lado para oferecer um atendimento humano, um atendimento respeitoso, um atendimento completo, é essencial para quem vai oferecer esses serviços de funerária. Quem que vai cuidar dos detalhes com a dignidade, com o carinho que aquele ente querido que partiu merece, né? Desde os trâmites burocráticos até a homenagem final, quem que vai fazer isso? E a funerária Assis oferece estes serviços. E quem vai conversar com a gente é o Adão. Tudo bem contigo, Adão?
4: E William, boa tarde aos ouvintes da Rádio Sentinela. Isso aí, William. A gente vem falar nesse, abordar esse tema aí, né? Falar um pouquinho a respeito do convênio da Funerária Assis com o Cartão Saúde Santo Antônio, né? A gente vem aí esclarecer aí alguns pontos, são as vantagens para os associados, né?
3: Você perfeito.
4: Você que tem aí o Cartão de Saúde Santo Antônio tem inúmeras vantagens na Funerária Assis.
3: Adão, vamos começar do princípio. Antes da gente entrar no objeto do assunto, né? Aonde que é localizada, para quem não sabe, as dependências, o prédio da Assistencial Assis?
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4: Pazini,
3: né?
4: Pazini de Cima, exatamente.
3: Pazini de Cima. Quais os serviços ali que a Assistencial oferece hoje?
4: É, a CIS oferece cerimônias, né, William? Cerimônias, cremação.
3: Tu pode puxar, né, o microfone mais aqui, ó, que daí vai ficar mais declarado aí, ó.
4: Cerimônias, cremação, serviço de translados também, enfim, todo serviço competente aí a uma funerária, né?
3: Perfeito. Se tiver que buscar em outro município, vocês se deslocam.
4: Temos translados tanto intermunicipais como estaduais também.
3: Ah, perfeito. E me diz uma coisa, vocês trabalham com serviços de cremação?
4: Trabalhamos com cremação.
3: Como que funciona? Explica pra gente, porque eu vejo hoje, quando se fala nesses assuntos de morte, enfim, eu vejo muitas pessoas dizerem, eu quero ser cremada. A gente ouve muito. No passado, no século passado, existia uma resistência quanto a isso, a esse novo serviço que surgiu, que é transformar, né, o corpo em cinzas, né? Mas hoje a gente já vê que as pessoas aderiram muito a isso. E na Assistencial Assis, as pessoas, então, encontram esse serviço.
4: Essa questão que tu aborda aí é muito importante. Isso é uma questão cultural, né? Cada vez está se tornando mais forte esse assunto. O pessoal optando, né, William, pela cremação. Isso é até por uma questão, como é que eu vou dizer, ambiental, né?
3: É verdade.
4: Uma questão ambiental. E o pessoal tem aquele... Ali na funerária já fizemos vários atendimentos nesse quesito. O pessoal ainda tem aquela ideia que a cremação é muito caro, tá? O nosso plano de cremação ali, ele pode ser feito em até 36 vezes com a parcela de um plano funeral comum, normal, menos de 100 reais.
3: Menos de 100 reais?
4: Pode parcelar a qualquer momento, aderir ao nosso plano de cremação, segue pagando. Né? Pagou as 36, ou quer fazer em 24, ou quer fazer em 12, está pago o teu plano funeral.
3: E é só isso aí.
4: Só isso aí.
3: Porque o que eu vejo, assim, as pessoas comentarem sobre os planos, vamos falar do seguro funeral, né? De que elas vão lá, elas contratam, e elas só param de pagar quando morre. A maioria dos seguros que a gente ouve, muitas pessoas comentaram, não são todos, né? Mas a maioria, assim, tu iniciou a pagar, digamos eu tenho uma idade X, sou jovem, ainda fiz ali um plano funeral para pôr meu pai, minha mãe, que são mais velhos, né? Enfim, aquelas pessoas da família como dependentes. E a pessoa, ela só para de pagar quando morre. O de vocês não é. O de vocês tem um prazo X e já fechou.
4: Aí nós entramos num tópico bem importante, que entra o convênio, né? O convênio do Cartão de Saúde Santo Antônio, tá? Para você que aderiu ao Cartão de Saúde Santo Antônio, além dos 50% de desconto que tem em qualquer serviço, quando eu falo serviço, é a urna, é desembaraço de documentos,
3: translado.
4: É o translado, é aluguel de capela, né, todo um contexto. Além de ter os 50% de desconto, tem a opção de parcelar em 24 vezes, tá? Então, o nosso plano funeral é esse. É exatamente o que tu falou. Eu tive exemplos na família, meu pai pagou plano funeral 15 anos.
3: 15 entendeu? Anos?
4: Então, põe na ponta da caneta e vê quanto que foi pago. E põe na ponta da caneta... 24 parcelinhas de menos de 100 reais. Essa é uma das vantagens de quem tem, né, o cartão de saúde.
3: E como as pessoas procuram, né? As pessoas se preocupam muito com essa questão, principalmente, não falando dos mais jovens, mas as pessoas de mais idade, a maioria, vamos dizer assim, entre 10, 8, 9, né, se preocupam em buscar um auxílio funeral. Porque realmente na hora que a pessoa ela falece, né, existe uma questão burocrática, uma questão ali de gastos que envolve, que se tu não tiver, se tu não for amparado, seja por um convênio, um plano, enfim, isso mexe na estrutura econômica de quem vai ficar. Não é mesmo? Tu que trabalha nessa área, tu já presenciou isso, né, Adão?
4: Exato, exatamente. Você torna muito oneroso, e essas questões de, né, tu perder um ente querido, ela... geralmente vem numa hora que tu não imagina, né? Então, é por isso as pessoas estão cada vez mais optando por planos ou por convênios, né, propriamente ditos. E não é só pessoas mais de mais idade, tem jovens também.
3: Tem jovens também.
4: Que já se preocupam, é a questão da cultura, né?
3: É, às vezes eu vejo assim, agora tu falou nos jovens, isso é verídico. Chega lá o filho... né, que já tem o pai e a mãe da idade, faz a contratação do serviço e coloca o pai e a mãe como dependente, porque sabe que vão estar amparados. A Exatamente. Gente vê isso, é verdade. Às vezes nem é por ele, é por colocar aquele pai, aquela mãe como dependente, se caso vier de acontecer, de precisar, sabe que vai ter também esse recurso. Como é que funciona... Tu falaste do cartão Santo Antônio, do Hospital Santo Antônio, que a gente sabe que é um sucesso, né? Eu sou suspeito para falar, até hoje mesmo ali, o pessoal foi ali fazer os cartões, um vai indicando para o outro, já utilizou, enfim, já usou um serviço no exame, na internação, na cirurgia, na própria funerária a gente vê, né? Como é que funciona para quem tem o cartão de saúde Santo Antônio usufruir do serviço funeral?
4: É, a pessoa aí que aderiu, né, ao cartão de saúde Santo Antônio, num momento aí, né, que acontecer alguma coisa com um familiar ou com ele, vai se deslocar até a funerária CIS ou vai nos acionar via telefone, né, e a vantagem é aquela que nós ressaltamos aqui, 50% de desconto e opção de parcelamento em até 24 vezes nos cartões.
3: Então, né? Quem tem o cartão de saúde Santo Antônio do hospital, além de todos os benefícios da saúde, tem também esse convênio da funerária com o cartão do hospital. Tem. E é 50% de desconto, vai pagar metade do funeral. É,
4: paga metade do valor por ter né, o convênio com o cartão do hospital e ainda tem a opção de parcelar em até 24 vezes. Tem gente que não quer, tem gente que quer em 10, que quer em 12. Mas
3: existe ainda essa opção de fazer o parcelamento. Existe
4: opção, então o que a gente vem trazer, né, aqui é que se torna mais barato que os planos. Absurdamente mais barato que os planos existentes na região, né? Que
3: não, e tu não vai ter só a opção de contratar somente o plano funeral. Tu tem toda essa questão da parte hospitalar, de exames, de consultas com especialidades médicas, tem a parte ali que abrange cirurgias, internações. Não é só a parte da funerária, porque se tu contratar só a parte da funerária, vai ter que ficar pagando até não se sabe quando, e ainda, né, vai ficar sem a parte de poder cuidar da saúde. Tá pensando só no pós-morte. E o durante, como é que vai ser? E a economia na hora de fazer um exame, de fazer uma consulta, enfim, né? Então tá valendo realmente a pena esse convênio de vocês aí. Realmente tá valendo a pena. A pessoa vai lá, contrata e fica amparada. E o melhor, tem limite de idade para isso? Tem alguma carência, Adão? Como
4: não,
3: é que funciona?
4: Não. É sem limite de idade e sem carência. Diferente também, né?
3: Dos seguros, porque os seguros têm carência.
4: Seguros. Os seguros,
3: tem seguros que tem 6 meses, o mínimo.
4: Em média, 6 meses.
3: Seis meses.
4: É, o cartão de saúde de Santo Antônio, se tu fizer hoje, se a pessoa fizer hoje, amanhã, né?
3: Aconteceu uma fatalidade,
4: ele já está amparado.
3: Já não tem carência.
4: Não tem carência.
3: E não tem limite de idade. Todos ali que o cartão, ele dá a vantagem de tu adicionar os dependentes, né? Todos têm direito.
4: Todos têm direito, todos independente têm direito. Da idade. Também difere nesse ponto dos demais planos. A gente vem falar do nosso, mas não tem como não falar dos demais, né?
3: De comparar.
4: Tem a maioria dos planos funerários, ele tem limite de idade, né? Quanto mais velha, mais idade tiver a pessoa, mais oneroso, né?
3: Eu já trabalhei em redes que ofereciam seguros funerais, de que as pessoas chegavam para contratar o seguro e não conseguiam porque não se encaixavam no limite da idade. Digamos, o limite da idade mínimo às vezes é 60 ou 65 anos. Daí a pessoa chegava para buscar o serviço, ela tinha 66, 67, 68, 70 e não conseguia contratar porque ela não se encaixava na idade. Vejam só que coisa, né? Deve ser porque a pessoa, quanto mais velha for, mais probabilidade de morrer vai ter, né? Pela idade, e facilita, os gastos vão ser maiores, né?
4: Tu imagina a frustração que é, né?
3: A frustração.
4: Que pagou aí X tempo, né? E chegar na hora e não poder usufruir. Outra coisa que é bem frustrante também, que eu passei por isso.
3: Fala por experiência própria.
4: Falo por experiência própria, né? Como eu falei, meu pai pagava um plano funerário há 15 anos, né? No momento que ele faltou, eu cheguei na funerária e queriam me cobrar uma diferença, como de fato me cobraram, né? Além de todo aquilo que já tinha sido pago. Então, essa é mais uma vantagem, né?
3: Do associado. Não tem carência, não tem limite de idade, é para todos o titular, os dependentes que fazem parte do cartão, né, usufruírem, caso, né, necessitem, vierem a falecer, usufruírem do desconto da funerária. Que bacana isso. Foi muito bem pensado, muito bem planejado esse convênio aí do hospital com a funerária. Mas... E eu acho interessante que a funerária abraçou o nosso hospital. Vocês estão de parabéns, né, viu? Porque a gente sabe que o projeto do hospital foi lançado neste ano de 2026, então a funerária realmente é uma parceira, assim como a gente vê o comércio local. Nós estamos ali no hospital, né? A gente vê que o comércio abraçou o cartão do hospital porque quer ver um hospital melhor desenvolvido, né? Melhor assistindo a nossa comunidade. A funerária aí, através da tua pessoa, como gerente, né? Também o seu Idelmo, se estiver nos ouvindo, nosso amigo aqui do coração, um ouvinte aqui do nosso programa e nosso parceiro, vocês estão de parabéns por abraçarem o nosso Hospital Santo Antônio e trazerem todos esses benefícios que tu tá falando aí para nossa comunidade, Adão, viu? Meus parabéns.
4: Obrigado, William. Isso aí, eu acho que o nosso hospital, eu sempre comento, acho que comentava contigo nesses dias, o hospital, ele é o último recurso, né?
3: Verdade.
4: De todo mundo, embora tu tenha um plano aí de saúde, aí por A ou por B tu não consegue um atendimento, a gente sabe que é tudo burocrático, né? hospital, tu vai ali, tu sabe que tu é atendido. Se tu tiver o cartão de saúde do Santo Antônio, melhor ainda, né?
3: Vai estar assistido com esse vai desconto.
4: Vai estar assistido. Voltando um pouquinho no que a gente falava a respeito do nosso convênio, os planos funerários existentes, eles, se tu desiste, tu perde tudo, né?
3: É verdade.
4: Tu pode pagar 10 anos aí, o momento que tu desistiu, não quero pagar mais.
3: Deu um aperto, né?
4: Tu
3: a
4: não
3: pessoa,
4: é reembolsado.
3: A pessoa, né? A gente sabe que acontece muito, ficou desempregada. Fugiu, né, do seu orçamento, aquele valor, ela quer cancelar. Não é ressarcido.
4: Exatamente,
3: não,
4: não
3: existe
4: é
3: ressarcimento.
4: É aquela coisa, é um pré-pago. É um pré-pago. O nosso plano ali, que é o convênio com o cartão, tu só vai usar, né, no momento que precisar. Tu não vai pagar nada antes.
3: E, não, e é interessante que não tem acréscimo de valor. Né, a pessoa vai. Vocês. É um convênio, mas não é uma venda embutida, porque a gente sabe que quem contrata seguro funeral existe um valor em cima. Né? Ah, tu quer. O seguro funeral é tanto. Sem o seguro funeral, o plano é tanto. Né? Quem contrata planos de saúde que tem seguro funeral, vocês não têm nenhum valor em cima. Vocês têm um convênio de rede, parceira, conveniada, e que deu esse super desconto aí para o Hospital Santo Antônio, abraçando os projetos do hospital. Achei isso muito lindo, muito interessante por parte da funerária, né?
4: É, exatamente, William. Isso aí.
3: Me diz uma coisa, Adão, o telefone para o pessoal, vocês fazem também, né, serviços para quem não tem convênio, não é só para quem tem convênio.
4: Não, não
3: tem,
4: é só para quem tem
3: convênio. Claro que a diferença é o desconto, mas eu não tenho um convênio, né, e eu quero realizar as minhas últimas homenagens para o meu ente querido lá, na funerária CIS. 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
3: Me surgiu uma curiosidade aqui, a gente pode falar para mais ou menos explanar aqui para o nosso ouvinte que está nos acompanhando. São muitas pessoas ainda que estão em busca desse serviço, né? Da onde a gente sabe, a gente conversa com muitas pessoas. Mais ou menos na média de quanto assim, as pessoas encontram um funeral ali básico na funerária CIS? Na média de quanto? No particular?
4: Olha,
3: sem nenhum convênio?
4: Tem várias opções, né?
3: Tem várias opções.
4: Tem
3: vai depender do que ela vai colocar
4: vai
3: no pacote.
4: Vai depender do que ela quiser colocar no pacote, no caso.
3: A gente sabe que tem funerais aí de todos os valores, né? Funerais que custam muito caro e funerais que são básicos e que custam baratos, né?
4: Isso.
3: E a funerária Assis oferece esses, vamos dizer, dois tipos aí, tem também funerais caros, se a pessoa quiser. Olha, eu quero um caixão bom, porque a gente sabe que o que importa, aquilo que nós falamos aquele dia, enquanto nós conversávamos ali, né, que tu me trouxeste, eu achei muito interessante, é aquele último momento ali, é aquela última homenagem, não é onde o corpo vai ser guardado, mas é aquela última homenagem que tu vai prestar pro teu pai, pra tua mãe, pro teu filho, pra tua avó, seja pra quem for, pro teu ente querido, né? Esse é o momento que importa. Não é onde o corpo vai ficar guardado, não é isso?
4: É isso que nós falávamos, acho que foi no sábado, né?
3: Isso.
4: A gente conversava, uma urna, um caixão, propriamente dito, ele não é pra enterrar, né? Ele é para uma última homenagem em sala. Esse assunto funerário, ele é um tabu, ele é um assunto que nem todo mundo está disposto a ouvir ou a falar.
3: Incomoda um pouquinho.
4: Eu trago uma reflexão da época do Covid, William, que nós não podíamos fazer homenagens em sala, né? E como isso deixa falta. Eu tive experiência também na própria família. Então tem gente assim que é engraçado, passa na frente da funerária, atravessa a calçada, aquela coisa, mas a última homenagem em sala, ela é uma coisa muito importante, e a gente só se dá conta disso num evento tipo o Covid lá, a pandemia, que a gente não teve a oportunidade de fazer aquela última despedida tradicional em sala, né? Era do hospital direto ao cemitério. Então a importância...
3: E o quanto isso...

0: a tua presteza de estar aqui, de conversar conosco sobre os serviços ali da Assistencial Assis. E as pessoas que quiserem saber mais podem passar ali no escritório. Qual é o horário que o escritório está em funcionamento ali?
1: Horário comercial.
0: Horário comercial, é. Pode chegar ali, que o Adão está por ali, né? O seu Idelmo. O pessoal está ali para assistir vocês e esclarecerem todas as dúvidas, né? E o mais importante, darem o apoio necessário que vocês necessitam no momento difícil. Porque a pessoa fica sem cabeça, a gente recebe a notícia da partida de um ente querido, tu perde o chão. Tu não tem cabeça para pensar em documento, em urna, em roupa, tu só quer resolver aquilo ali e ficar ali aqueles últimos minutos, nem que seja, né, com o teu ente querido. E ali na Assistencial Assis vocês vão ter todo esse acolhimento e todo esse apoio. E agora também, em convênio com o cartão de saúde Santo Antônio, do Hospital Santo Antônio, ofertando aí 50% de desconto às pessoas que apresentarem o cartão ali na Assistencial Assis. Adão, Deus te acompanhe, uma excelente semana, né? Que hoje está uma terça com cara de segunda. Sim. E até uma próxima oportunidade. Sempre quando tiverem aí novidades, pode vir conversar com a gente aqui para a gente quebrar esse tabu com a nossa comunidade.
1: Isso aí, William. Obrigado. Muito obrigado aí.
0: Vamos seguindo com a nossa programação. Vamos com o Tia Chaleira, bocado de raiva, e já já eu tô de volta.

0: Daí um sucesso de bocado de raiva. Tia Chaleira tocando no teu rádio. Nós estamos de volta, mandando abraço aos nossos amigos que já estão nos acompanhando. É aquele povo querido que ouve a 87 chegou aqui pra mim. A minha urna ali da padaria Efraim, que já já nós vamos fazer o sorteio da torta doce para os clientes que compraram na semana que passou. Mas antes eu quero mandar um abraço à Franciele, que está nos ouvindo, o Ayrton, que mandou mensagem para cá, a Jane Brasil, que nos ouve nesse final de tarde, está mateando, Hélio Braguinha, que coisa boa, abração para você, Jane, obrigado pela sintonia. Também está nos acompanhando por aqui, mandou aquela mensagem, né, no WhatsApp, meu amigo Marcelinho, a Marilda de Moura está nos acompanhando, as gurias na loja Multi 10, agora já encerraram, né, gurias, já passou das 18, estavam nos acompanhando, meu amigo Luiz na padaria Efraim até às 19 horas, o José Baú e a dona Terezinha, a Zoraia tomando um chimarrão delicioso, ela e o Valmir com a erva mate na fé. Também o Orestes nos ouve.
1: Boa tarde, eles. Me roda uma música aí, eu quero concorrer o pão. A mãe também quer concorrer o pão.
0: Ô, coisa boa, vamos concorrer ao pão, viu? Um abraço aí pra vocês, pra essa família. O Zé, a dona Odília, um beijão pra vocês, viu? Também, deixa eu ver por aqui, a Jane, ali no Tentacion. Agora o calorzinho vai começar a chegar. Tem cerveja estupidamente gelada esperando por vocês. Não tá de porta aberta? Lasca o dedo na campainha aí, que vai atordoar a Jane, ela vai atender vocês. Pega aí, toca a campainha depois das 20 horas que ela atende vocês, viu? Tem cerveja esperando aí. Um abraço pra minha comadre, meus afilhadinhos que estão acompanhando o programa, a Viviane e os meninos. Bom final de

Boa tarde, meu amigo César, no bairro João 23, está nos acompanhando, a gurizada ali na oficina do Marcon. É, a mamãe Tawane está passando por aqui, está tomando um chimarrão. Top por demais esse mate aí, viu? Essa cuia faz mate bom, guria. Um beijo pra ti e tá chegando a hora, tá chegando. Olha que hoje é dia 8, falta pouquinho, tu já contou aí os dias. Um abraço pra vocês, viu? Pra toda a turma que tá por aí. Minha amiga Maria Manuela, de braços bem cruzados, enrolada na sua manta tigrada. E vamos botar fogo nessa churrasqueira aí, vamos fazer um churrasco, dona Manuela, viu? Um abraço pra ti, minha querida. Bom final de tarde. O que já te ofertaram aí pro café do final da tarde? Saiu algo ou nada ainda? Abraço, Vitinho! Toda essa turma que nos acompanha por aí. E vamos com mais moda. O Evandro tá chegando aqui no nosso programa. Vamos trazendo a boa música para vocês. Os corações não são iguais a isso. Com Tchê Barbaridade, já já eu tô de volta.

Com todo respeito, mas Tchê Barbaridade é diferente de muitos grupos, né? Os caras são bons demais. Voltamos com a nossa programação, já já vou trazer pra vocês o Fernet com Coca. Tá chegando por aqui o pedido musical do ouvinte com o Quarteto Fronteira, mas chegou a hora de nós fazer o nosso sorteio da padaria Efraim. Todo mundo que comprou na semana que passou tá concorrendo aí a uma torta doce. A urna tá cheia de cupons, compras acima de R$20, tu ganha um cupom pra concorrer aqui no programa. E eu fiquei faceiro de saber que nós temos mais um sorteio. O Luiz liberou mais uma torta doce para segunda-feira que vem. 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E lembrando que no final do programa nós temos o sorteio do pão para quem está acompanhando o nosso programa, que está participando. Chegou aqui a Rosângela, chegou a minha madrinha Ana, meu padrinho, pessoal que chegou por aqui, né? Vocês estão concorrendo ao pão. E quem comprou na padaria na semana passada está concorrendo à torta doce. Que bom que vocês gostam, né, madrinha? Eu fiquei mais faceiro de encontrar vocês lá no meio da praça e receber aquela notícia, viu? Vamos colocar essa marca aqui na nossa camiseta, se Deus quiser. Tô esperando a Cássia me chamar, tu passa o meu WhatsApp pra ela lá. Tu diz lá, chama o Willy, não perde tempo. Aqui a gente só traz o melhor do comércio local. Vamos colocar nossa mão aqui, vamos tirar um cupom e a nossa roleta pode rodar, minha produção.

Parou. Vamos ver aqui um nomezinho que está aqui na minha mão. Olha só. Temos uma contemplada com a torta doce. Vamos conferir, minha produção, quem é a contemplada. O nome dela é Eduarda de Castro Alves. É o final do telefone 2920. Já vou mandar lá pro padeiro uma foto do cupom, ó. Eduarda de Castro Alves, então, telefone 99, final 2920. Ela ganhou aí a torta doce da semana. E quem quer ganhar na próxima semana, no último sorteio, alusivo ao mês aniversário da padaria Efraim, compra na padaria que vai ficar concorrendo. Vamos com mais uma moda. Vem chegando o Fernet com Coca. Não sai daí.

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1: 18 horas e 25 minutos.
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3: Pai nosso que estás no céu, santificado seja o teu nome. Venha o teu reino. Seja feita a tua vontade, assim na terra como no céu. O pão nosso de cada dia nos dá hoje. E perdoa-nos as nossas dívidas, assim como nós perdoamos aos nossos devedores. Não nos deixes cair em tentação, mas livra-nos do mal. Porque teu é o reino, e o poder, e a glória, para sempre.

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6: 18 horas e 33 minutos.

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0: Muito bem, tá aí o sucesso de Simone Mendes. É a canção que chega no teu rádio, Minha Boca do Lixo, é isso? É.
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0: Tô aqui enfrentando um probleminha técnico com a minha internet, não sei o que aconteceu, que ela não quer funcionar, né? Ela parou! Estamos presos aqui com os nossos pedidos musicais, a Bárbara me pediu. Razão e Coração tá aqui, ó, Bárbara, não toca de jeito nenhum. Vamos ver agora. Não vai adiantar. Tem que chamar o suporte técnico, né? Coisa brava, e nós pagamos um plano bom da internet. Não tenho o que fazer, vou ficar devendo música hoje. Tem Vini Lucas aqui também para tocar e não consigo. Bárbara, amanhã estamos te esperando. Amanhã aqui, no Fogo Deixou em Viola, na quarta-feira do sofá, vai ser quarta com a Bárbara. É, amanhã a Bárbara vem falar aí da loja Estação da Moda. Vem trazer informações aí para os nossos ouvintes, nossos parceiros, né, visitando o nosso programa. Tem muita gente para vir ainda, minha produção. É, tem muita gente para vir aí para falar, né, sobre o nosso produto, nosso peixe. A gente vende peixe bom por aqui. É, nós vendemos só peixe bom no nosso programa. E tem empresa nova chegando. Quero mandar um carinho especial à equipe ali da Ferragens Balbino. Carinho muito especial à Cássia, toda a equipe, o seu esposo, né? A equipe que por ali está sempre acompanhando o nosso programa nos finais de tarde. Diz que gostam daqui do nosso programa, das modas que a gente toca aqui. Que coisa boa. Carinho muito especial para vocês aí, né, da Balbino Ferragens, aqui pertinho da estação rodoviária. Pessoal conectado na Sentinela. O cliente vai chegar por ali e vai ter que nos ouvir também. É isso aí. Um abração, né, madrinha? Há muita costura por aí, muita bombacha. Eu te indiquei lá pro meu colega levar as calças dele para fazer a barra aí, o Leonardo. Ele disse que já entrou em contato contigo. Tu me confirma depois, se o segundo não tá me mentindo. É, mentira tem perna curta. Depois tu me confirma. Diz, tu vai lá na minha madrinha, que a minha madrinha mora ali pertinho da tua casa. Tu só sobe ali. Ele mora no Rubens, os apartamentos do Rubens. O Rubens virou agora, né, empreendedor de móveis. Como é que a gente diz aquele que loca os móveis agora? Corretor. Corretor. É, o Rubens, meu amigo Rubens, anda sumido aqui do programa, anda sumido, né? O que que ele anda aprontando? Ontem ele passou por mim ouvindo um modão, disse, aumenta o volume desse rádio aí, guri, que tá bom esse modão. É, esse Rubens é meu amigão aí, né? Nós temos mais uma canção, agora são 18 horas e 40 minutos, 18 e 40, e nós temos mais música. Temos mais música chegando por aqui. Ah, muito bem, ó, que a gente mata a cobra e mostra o pau. Veio sim, muito bem, dona Ana. É, faz a barra das calças desse guri aí. Nós temos o que aqui? O que, que nós temos preparado, minha produção, agora sem internet? O que, que é de nós sem essa internet? Somos presos ao sistema. Somos presos, não tem o que nós fazer. O que, que nós vamos tocar agora aqui? Coração de Pedra... Não toque, Por Deus Eu Te Amo, só penso, Por Deus Eu Te Amo. Vamos com essa então, do bonde sertanejo, enquanto a nossa internet tenta se reabilitar por aqui. Já já eu tô de volta.

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0: Depois muito de bem, estamos de volta com vocês. Final de tarde, início de noite, minha produção. O resto que estamos ansiosos para ir para nossa casa.
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0: minha aqui, boca do lixo, tocando aqui na Simone, da Simone Mendes, essa música bonita. Chegou a hora da gente fazer o nosso sorteio. Hoje nós vamos ter que fazer ele manual. A nossa roleta tá travada aqui, não temos internet, né? Então nós vamos fazer o nosso sorteio manual. Quero mandar um abraço aqui. A Andréia tá nos ouvindo aí, Deia. Finalzinho do programa, minha querida. Carinho especial pra ti, viu? Peregrinação de São Francisco na comunidade Santa Catarina do Passo do Leão. Olha aí, ó que maravilha. No domingo, dia 3 de setembro... Programação às 10 horas, missa com bênção dos objetos. Logo será servido um delicioso almoço, coisa boa! Galeto assado, carreteiro, feijão ensopado. Olha aí o pessoal do Passo do Leão. O pessoal do Passo do Leão nos ouve aí. A Andréia mandou uma mensagem aqui pra gente. Tem esse evento aí no dia 13 de setembro, agora no final de semana, pessoal. Maravilha, né? Carinho especial pra ti e pra tua família aí, Deia. Boa semana! A semana vai ser curta depois do feriado.
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0: A gurizada tá ouvindo a Simone Mendes aí, João Paulo. Tá certo, o pessoal que tá ali na oficina, tá acompanhando a nossa programação, diz que nesse final de tarde, né, estão tomando um chopinho. Chega de trabalhar, chega, vamos encerrar o expediente por hoje. A gurizada tá por aí, o Eduardo, o Gabriel... Amigo Boca, né? O João Paulo, meu amigo Paulo tá por aí, a Nilva sempre acompanhando o nosso programa. Paulo sabe que é um amigo muito especial, né? Era amigo do meu pai aí e agora tu viu só, as novas gerações se encontram, né, seu Paulo? Eu e o João Paulo, tu era amigo do meu pai, agora eu e o João Paulo somos amigos, olha aí que bacana, né? Que legal, um abraço aí pra gurizada, meus amigos Baú, os Baúzinhos aí estão acompanhando o programa. Estão sempre ouvindo o nosso Fogo Deixou em Viola por aqui. A Eliane Alzani nos ouve também. Tu não foi convidada pro chope ali na oficina, turma aí não foi convidada, Eliane? Tu viu só como é que essa gurizada tá? Diz que estão tomando um chopinho nesse final de tarde. Que coisa boa. Não, Eliane tá no chimarrão e no Fogo Deixou mesmo. É, tá aí com o fogão trabalhando. Tá preparando aí um jantar delicioso pra família. Que coisa boa, viu, minha querida? Um abraço pra ti, um abraço pra pequena, pros meninos, o esposo. Pessoal que acompanha aqui o nosso programa. E chegou a hora da gente fazer o nosso sorteio aqui. Vamos ver quem é que vai garantir esse pão do café da manhã de quarta-feira. Vamos que vamos. Abraço, Tadiane, os nossos amigos do Tchê Fronteira.
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0: de... Todo mundo que participou tá concorrendo aqui. Vamos ver. Pra onde será que vai o pão de hoje?

tá aqui o númerozinho, tá aqui o número 18. Vamos ver aqui quem é o número 18, o telefone tocando por aqui. Número 18, nós temos aqui Ana Soares. Minha madrinha, a madrinha ganhou, Ana Soares. Ana Soares garantiu o pão do café da manhã, olha aí, madrinha. Só ir lá na padaria buscar amanhã, viu? Olha que não é um pãozinho, é um quilo de pão. Ana Soares, então, ganhou o pão do café da manhã de quarta-feira. E eu já vou me despedindo por aqui, vamos desacelerando, né? Vamos desacelerando aos pouquinhos, mandando abraço aos nossos amigos que estiveram conosco, que vai encerrar hoje o nosso programa, o Panda Porcelanato. Eu volto amanhã, na quarta-feira, a partir das 17 horas, eu espero por vocês. Fiquem todos com Deus, um bom início de noite. Está chegando aí o programa Anoitecer Sertanejo, na voz, na belíssima voz da minha colega Rose Salbego. Fiquem todos com Deus e até amanhã. Tchau, tchau.

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19 horas mais 12 minutinhos, isso aí, 19 horas então mais 12 minutinhos no oferecimento de Sicredi, gente que coopera, cresce. Hoje, terça-feira, dia 8/9, 8 dias do mês 9 de 2026. E assim a gente vai fazendo companhia para você então até as 20 horas aí com o programa Anoitecer Sertanejo. Depois das 20 vem o programa evangélico aí para você. A você que está sintonizadinho aqui na programação e a você das vilas, dos bairros, do centro, do interior do município, um carinho especial e uma abençoada finalzinho de terça-feira. A você que está ligadinho através da Rádio Net, uma ótima e abençoada também aí finalzinho de terça-feira. Hoje, então, finalzinho de terça-feira, dia 8/9. Então, aquele carinho especial e a você está sintonizadinho aqui na programação. Alô, meu mano João Luiz, está ligadinho, né? Ele quer ouvir João Moreno e Mariano, é, então aí, ele quer ouvir então com João Moreno e Mariano, então, Amantes e Amigo,

Então, aí para você que está sintonizadinha aqui na programação da 87.9, também aí a minha amiguinha Tadiane, aquele carinho especial aí, a Tadiane, curtindo a programação, aí um carinho especial, minha amiguinha Tadiane, aí que Deus abençoe, então, a sua noite, é, o pessoal curtindo a programação. Chega aí, então, lá pro meu mano que tá ligadinho na programação, é, chega aí, então, João Mineiro e Mariano. É, daqui um pouquinho mais, né? Internet, né? Então, vamos lá. É, internet de vez em quando nos dá um show por aqui, né? Mas vamos, então, aí com Madrugada na Cidade. Depois voltamos aí com as próximas músicas, hein?

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25 minutinhos aí, 19h25. Alô, meu mano João Luiz, curtindo a programação. Também aí a Jô, tá ligadinha aqui na programação, aquele carinho especial, minha amiguinha Jô, aí que Deus abençoe ela, o Henrique, curtindo a programação aqui da 87.9. Também a Silvana, boa noite, Silvana, é, o seu Alvanir e a dona Fátima aí curtindo a programação, boa noite, seu Alvanir, boa noite, dona Fátima. Também tá ligadinha aqui na programação, aí meu mano José, tá curtindo a programação lá, né, na escuta aí, né, então mandando música pra ele lá, meu mano José curtindo a programação. Alô, Viviane, aquele carinho especial. Alô, minha amiguinha Tadiane, também tá ligadinha na programação. E a dona Ivone tomando chimarrão por lá também, né? Mandou a foto da cuia aí, né? Alô, João Luiz, chega aí, ó.

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8: 19 horas mais 30 minutinhos, aí 19h30, e no oferecimento de Sicredi, gente que coopera, cresce. Aquele carinho especial aí a você que tá sintonizadinha aqui na programação. Alô, dona Ivone, mandando música pra Milena e pra Viviane, que estão escutando a programação. E a Milena, né, dona Ivone, mandou uma mensagem pra mim, né, mandando música pra avó Ivone aí, que tá ligadinha na programação. Alô, Milena, carinho especial, minha amiguinha. É, vamos tocando música, mandando lá pro meu mano José, agora música também pra Jô e também pra Silvana. Depois vou mandando especialmente aí pra minha amiguinha Milena lá.

19 horas mais 35 minutinhos, 19h35. E agora vou mandando lá pra Milena, né? Alô, dona Ivone, alô, Mileninha, aquele carinho especial. Alô, Viviane, a Milena tá pedindo música, né? E a dona Ivone curtindo a programação e chimarrando o pessoal lá. E a Milena justamente com a mamãe, né?

19h38, 19h38. Alô, você que pediu aí, né? É, nós também temos aqueles, como é que é, os ouvintes, né? Anônimos, os anonimatos aí. Estou escutando a programação aí. É, mandando música também, é o Carlinhos, tá ligadinho? Seguidinho, vamos ver o que o Carlinhos tá pedindo aí. Alô, você que pediu aí, ó.

0: 19h44.
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18: 19:49, faltando 11 minutinhos aí para as 20 horas. Alô, Carlinhos, está curtindo a programação? Ele quer ouvir Anjo Loiro. Chega aí com Milionários José Rico.

19h52, 19h52. Alô, seu José Costa, ligadinho na programação, aquele carinho especial, meu amiguinho. Que Deus abençoe sua noite aí, seu José Costa, então, ali da Vila Nova. E a gente vai tocando pra ele, ele quer ouvir Teodoro e Sampaio, chega aí, ó.

19h56, aí 19h56, já estamos chegando no finalzinho da programação. Vem a partir agora das 20 até as 20h30, o programa Mais Sorte para você, então, comissionário Elias. Uma boa noite a todos, fique com Deus e eu volto amanhã das 19h às 20h com o programa Anoitecer Sertanejo.

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Graças a Deus, boa noite, paz seja convosco, boa noite, comunidade cisense. É com imensa e enorme satisfação que nós estamos aqui neste momento, nessa mais uma terça-feira, mais uma edição do programa Mais Sorte para Você, né? Este que é o órgão divulgador da Igreja Templo Jeová Jiré, localizado na rua Barros Cassal, 1837. E você, meu convidado nesta noite, para ficar nessa meia hora de programação, agora das 20 horas até as 20h30, eu quero que você venha se encher de Deus, eu quero que você venha se encher da palavra do Senhor, eu quero que você venha estar conosco aqui neste momento, cultuando, glorificando, exaltando o nome do Senhor Jesus Cristo. Amém? Quero mandar um alô especial, né, a todas as pessoas que estão pelas ruas de nossa cidade, você que está trafegando com o seu automóvel pelas ruas de São Francisco de Assis e arredores, você do interior, que Deus possa abençoar a tua vida poderosamente em nome de Jesus. Você, dona de casa, que está no alimento, fazendo o alimento, fazendo a janta, você que está cuidando dos seus afazeres neste momento, que Deus possa abençoar a tua vida poderosamente em nome de Jesus. Também quero mandar um alô todo especial para os nossos patrocinadores, né, para nossas colunas que ajudam e apoiam nessa programação. Supermercado Maciel, o caminho da economia na pessoa do senhor José Dornelles, que Deus possa abençoar poderosamente em nome de Jesus. Também Supermercado Rede Super Lima, né, na pessoa da Michele, do Diego ali, de toda aquela empresa que está abençoando nessa programação em nome de Jesus. Também da família da nossa irmã Angélica Rodrigues, que Deus possa estar abençoando poderosamente em nome de Jesus. Aquela família ali abençoada, né? Irmão, a Angélica, Vanício, Rodrigo, irmão Adão, que Deus possa abençoar poderosamente em nome de Jesus. E você que está na live conosco neste momento, que Deus possa abençoar a tua vida poderosamente. Irmã Sandra Vessosa e Paz, que Deus abençoe poderosamente em nome de Jesus. A minha sogra, irmã Vanilda Porsche, que Deus abençoe poderosamente em nome de Jesus. Carla Bonelli, coloca boa noite, paz seja convosco em nome de Jesus. E você que está pelas ondas da Rádio Sigela Pampiana, você que não está pela live, mas sim está por casa, assistindo por casa, ouvindo por casa, que Deus possa te encher das graças do Senhor. Que o Senhor possa estar com você neste momento aí, abençoando a tua casa, abençoando a tua vida, abençoando a tua família, em nome de Jesus. Eu tenho certeza onde que Deus está, onde que o Senhor está, onde o Espírito Santo, o Espírito de Deus está, ali tem a paz. Ali tem a paz, ali tem o consolo, tem o refrigério, tem a bênção, né? Ali tem a providência do Senhor. E eu quero que você saiba, meu irmão, meu amado, nesta terça-feira, dia 8, né, de setembro, que Deus, ele te ama. Jesus, ele te ama. Essa palavra eu quero dizer para você, que Jesus te ama. Porque Jesus, se ele não te amasse, você não estaria aqui nessa terra. Muitas vezes erramos, falhamos, tropeçamos. Muitas vezes nós não demos crédito a Deus. Muitas vezes nós desobedecemos ao Senhor. Mas eu tenho certeza, meu irmão, que Jesus, ele te ama da mesma forma. Mas ele quer e ele procura uma mudança partindo de mim e partindo de você. Porque a mudança, ela vem do lado de dentro. A mudança, ela começa pro lado de dentro da pessoa. Não pro lado de fora, mas sim pro lado de dentro. E eu tenho certeza, meu irmão, se você tá desgostoso, se você está impaciente, se você está sem paciência para alguma coisa, saiba que Deus pode estar falando contigo neste momento. Saiba que o Senhor, ele pode estar falando com você neste momento para que você venha se render a Ele, para que você venha estar no caminho dEle. Então, eu posso dizer com toda clareza nessa noite, Jesus, ele te ama. Grave bem no teu coração, Jesus te ama. Você pode até me dizer assim, não, mas Jesus não me ama porque está acontecendo isso e isso e isso na minha vida. Não. Isso são as circunstâncias da vida. Mas saiba que você tem um Pai, você tem um Jesus, você tem o Espírito Santo na tua vida. E Ele pode te reverter essa situação que você tá vivendo nesse momento. Eu não sei o que você está vivendo nesta noite. Eu não sei o que você pode estar vivendo nesse dia, nessa semana, nesse mês, nesse ano. Eu não sei o que você está vivendo. Se é coisas ruins, se é coisas complicadas, se é coisas drásticas que você tem que fazer muitas vezes. Eu não sei o que se passa na tua casa, o que se passa na tua vida. Eu não sei. Mas saiba de uma coisa.
aonde quando muitos fecham a porta para você, aonde muitos dizem não para você, aonde muitos te caluniam, aonde muitos te falam de você, zombam de você, saiba que Jesus está ali para te abraçar. Ele te espera de braços abertos. Então saiba disso. Jesus, ele te ama. Em nome de Jesus.

Graças a Deus. Aleluia. Também está na programação conosco o nosso pastor, né, o anjo da igreja, nosso líder, pastor Uziel Soares Bianchi. Ele coloca boa noite, paz seja convosco. Deus abençoe essa programação em nome de Jesus. Amém. Glória a Deus. Deus abençoe, pastor, pastor Uziel, a tua família, em nome de Jesus Cristo, seu ministério, que venha cada vez mais romper, seu ministério venha cada vez mais dar frutos, em nome de Jesus. Também está conosco na programação, na live, a nossa amiga, irmã Mayra Resta. Mayra, que Deus abençoe a tua casa, a tua vida, poderosamente, em nome de Jesus. Mas, meus irmãos, neste momento, eu quero fazer um convite todo especial para você, mas um convite especial mesmo, do fundo do meu coração. Eu tenho certeza que o Senhor Jesus Cristo, Ele também, Ele quer te fazer esse convite. Quinta-feira agora, quinta-feira, às 15 horas, né? E também às 19h30, aquele abençoado tratamento com as águas. Você é o nosso convidado todo especial, está conosco, né? Para que você venha estar ali, indo até a nossa igreja, fazendo esse tratamento. Aí você nunca foi, você não sabe como é que funciona o seu sistema, mas como é que funciona o tratamento? É simples. Você vai levar a tua garrafinha com água, você vai levar o teu recipiente com água. Você quiser levar uma garrafinha, quiser levar uma garrafa maior, quiser levar 2 litros, quiser levar 5 litros, leve.

cheio do poder de Deus, amando do Espírito Santo para abençoar a tua vida através da oração. E eu tenho certeza, se você tiver fé, mas você tem que ter fé para ir. Tem que ter fé para chegar lá e dizer, não, hoje eu só saí daqui dessa igreja com a minha bênção na mão. Tenha uma fé abundante, tenha uma fé extraordinária e o Senhor ele vai abençoar a tua vida poderosamente em nome de Jesus. Então, eu te convido desde agora para que você venha estar conosco. Quinta-feira, depois de amanhã, quinta-feira, às 15 horas e às 19h30 horas, em nome de Jesus. Também no domingo, às 18h30 horas, 6h30 da tarde, aquele abençoado culto da família, onde você vai estar entregando a tua família no altar, diante do altar, diante da presença de Deus. Tudo aquilo que está amarrado, tudo aquilo que está atravessado na tua vida, se você começar a praticar, participar, a crer, não crer da boca para fora, mas sim crer com atitudes, eu tenho certeza que o Senhor ele vai abençoar a tua vida poderosamente. Nós começamos agora, o pastor Uziel começou agora uma campanha no domingo, neste domingo agora que passou, nós tivemos a Santa Ceia e foi uma bênção, aonde aquela igreja estava lotada de gente, aonde aquela igreja estava cheia de gente, e ali o Senhor operou um milagre. A nossa liderança, pastor Uziel, pastor Inajara, iniciaram uma campanha neste domingo, aonde até o dia 11 de outubro, todos os domingos, veja bem, todos os domingos será tratada uma área da nossa vida. Neste domingo agora que passou, nós tivemos o nome da campanha Amarrar o Valente. O que, é amarrar o valente? Amarrar o valente é tudo aquilo que está amarrando a tua vida. É tudo aquilo que está amarrando a tua casa, os teus negócios, a tua saúde, a tua família. Tudo que está amarrando, porque o mundo espiritual, ele existe. Ele existe. Então o inimigo de nossas almas, alguns chamam de capeta, alguns chamam de diabo, alguns chamam de outros nomes. Mas aqui eu estou me relacionando ao inimigo, ao diabo. Ele faz de tudo para que você venha estar chorando, para que você venha estar com dor, para que você tenha portas sendo fechadas para você, portas que não podem ser abertas para você. Ele faz de tudo. Ele coloca enfermidade na tua casa, ele coloca enfermidade na tua família, ele coloca discórdia no meio da tua casa. Então, através do Espírito Santo, o Espírito Santo colocou no coração do nosso pastor em fazer essa campanha. Amarrar o valente. E neste domingo que passou agora, dia 6, foi tratado sobre doenças. Aonde ali, o pastor ele distribuiu para a igreja, para os que quiserem pegar, uma fita. É algo assim, como é que eu posso dizer? É algo para simbolizar aquilo ali. Ali todo domingo será feita uma amarração naquela fita, para dizer que aquela área da tua vida está amarrada já. Que o inimigo ele não tem poder algum de fazer algum mal para ti, para você, para tua casa. E neste domingo agora foi tratado sobre doenças, enfermidades, doenças do corpo, doenças da alma. Neste domingo foi tratado sobre isso. Mas domingo agora, dia 13, domingo que vem, no próximo domingo, dia 13 de setembro, eu quero te fazer um convite todo especial. Eu quero te fazer um convite todo especial. E esse domingo do dia 13, o segundo domingo da campanha, será tratado sobre a família. Ei, você pai, você mãe, você vó, você bisavó, você que for, você que tiver tua família, por favor, em nome de Jesus, vá até a nossa igreja. Vá até a nossa igreja. Porque o poder do Senhor está muito grande, está muito forte naquele lugar. E eu tenho certeza, você que está me ouvindo, você que está me assistindo, você que está me olhando pela live, talvez, eu tenho certeza que o Senhor ele quer abençoar a tua vida. Mas você tem que ter um passo de fé. Como eu falei, falar em fé da boca para fora é muito fácil. Agora, no momento que você tiver a tua fé alicerçada, a tua fé com atitudes em fazer algo para que aquele mal venha a ser desfeito da tua vida, eu tenho certeza que Deus... Ele vai abençoar a tua casa. Te faço um convite todo especial.

todo especial neste momento para que você venha estar conosco neste domingo para tratar, para ser orado, para ser falado, para ser pregado na tua vida, para que o Espírito Santo venha colocar na tua vida algo relacionado à família. Talvez eu estou falando com pessoas hoje à noite, nessa noite, nesse momento, quando são 20 horas e 14 minutos com 41 segundos. Eu devo estar falando com pessoas que o casamento está atribulado, o filho não quer obedecer, o marido talvez esteja querendo tomar outro rumo na vida dele, sozinho. Talvez a tua casa deve estar uma complicação só, onde não tem aquele momento do almoço, onde não tem aquele momento do prazer, onde não tem aquele momento de as pessoas sentarem e conversar, dar risada. Talvez a tua casa pode estar assim. Talvez o teu lar pode estar todo bagunçado, onde até mesmo com falta de alimento, com dificuldades de alimento, de alimentação. O nosso Senhor, Ele é poderoso. O nosso Senhor é poderoso. Talvez vai ter pessoas que dizem assim, não adianta, eu já fiz, não deu certo. Eu já fui aqui, já fui ali, já fui lá, não deu certo, nada dá certo. Dá. O momento que você fechar os teus ouvidos para as coisas que não somam na tua vida, eu tenho certeza que Deus, Ele vai abençoar a tua vida poderosamente em nome de Jesus. Nosso pastor coloca seis domingos de amarrando o valente em seis áreas da vida. Amarrando o valente da saúde, deixa eu só ler aqui, da saúde, da área financeira, da área profissional, na área espiritual e na área profissional. Então você, nosso convidado especial, está conosco. O nosso pastor colocou aqui na live agora, você é nosso convidado especial, está conosco. Tome um passo de fé, tome um ato, faça um ato de fé, para que você venha ser abençoado em nome de Jesus. Faça um ato de fé, não deixe as coisas acontecer, talvez as coisas foram longe demais para você já. Talvez a maldição está muito grande na tua vida, na tua caminhada, na tua família. Talvez esteja tudo esculhambado, como eu falei, mas tenha um ato de fé. E participe conosco dessa campanha. Aos domingos. Todos os domingos. Até o dia 11. Ele coloca mais. Amarrando o valente da família, né? Que vai ser o segundo agora, como eu falei. Dia 13. Esteja conosco lá. Chega de sofrer, chega de sangrar, chega de passar trabalho, chega. Coloca o Senhor, que é dono de todas as coisas. Coloca o Senhor, que é o dono do ouro e da prata na tua vida. Coloca o Senhor, que é Jeová Rafá, é Jeová Jiré. Coloca o Senhor, que pode todas as coisas, a tua vida, em nome de Jesus. Ele pode. Vivemos momentos tão tenebrosos hoje em dia, momentos que nada mais dá certo, porque o dinheiro é muito curto muitas vezes. Às vezes a saúde aparece, doenças daqui e dali, doenças misteriosas. Mas tem um nome que pode todas as coisas. Tem um nome que pode todas as coisas. E esse nome é Jesus Cristo de Nazaré. Na terça-feira que vem eu quero fazer um convite para o nosso pastor estar conosco aqui nos estúdios da Rádio Sentinela Pampiana, e ele vai explanar mais para a comunidade, para os ouvintes, sobre essa campanha. Mas eu te convido desde agora para que você, dia 13, domingo, veja bem, domingo agora, dia 13, esteja conosco nessa campanha. E eu tenho certeza que Deus abençoe a tua vida poderosamente, em nome de Jesus.

0: Também nos próximos domingos terá essa... será feita essa oração sobre a vida profissional, como o pastor falou ali, né? Sobre a área espiritual. Talvez você não esteja conseguindo dormir à noite, talvez você não esteja conseguindo, né, estar vivendo bem por algo que está acontecendo. Talvez você já foi em vários médicos, você já foi em vários lugares procurar a tua bênção. Mas eu posso te afirmar nessa noite que a única bênção que tem para você e para mim é Jesus Cristo. Então essa campanha chegou assim, ó, chegou no momento certo. Chegou no momento certo, né? Também tem ali sobre a área financeira, a área, né? Tem vários tipos de áreas que vai ser falado, que vai ser orado. Então você é nosso convidado especial, está conosco. Não tem por que não querer ir, não poder ir, porque não. Não, oportunidade tem. Oportunidade está tendo. Então basta você. Você está conosco, né? Nesses domingos aí, eu tenho certeza que Deus, ele vai abençoar a tua vida. Eu tenho certeza, já pela fé, que terá muitos testemunhos essa campanha. Terá muitos testemunhos essa campanha. Vá. Você não sabe onde é, entre em contato conosco. Nós, se você não tiver como ir, entre em contato, a gente te busca, te leve, mas vá, esteja conosco. E eu tenho certeza que Deus, ele já está preparando tudo, já está tudo preparado no mundo espiritual. Basta você ir. Porque não adianta eu fazer por você, não adianta eu ir lá orar por você. Não, você tem que ir. Se a tua família não quer ir, tua família, mas vá você que está precisando, vá você buscar, porque Deus, ele vai operar da mesma forma. Não adianta dizer assim, ô irmão, ora por mim lá, faz por mim lá, intercede por mim lá. Não, irmão, não adianta, até posso orar com todo gosto, vou orar, vou interceder pela tua casa, mas é você que tem que buscar, não é eu, é você. Eu tenho que buscar pela minha. Eu posso orar para você, mas você vai ser abençoado firmemente quando você colocar o teu pé em ação, quando você colocar o teu pé dentro da igreja. Ali já começa o milagre. Para muitas pessoas é algo misterioso isso, mas não. O Espírito Santo, ele é magnífico, é extraordinário, não tem palavras para dizer o que é o poder de Deus na vida de uma pessoa. Minha cunhada Elisanda Porsche, paz seja convosco, boa noite, paz em nome de Jesus. Que Deus possa abençoar a tua vida poderosamente em nome de Jesus. Também o nosso pastor coloca aqui, aquele que já pegou o cordão para amarrar, traga o cordão para amarrar o valente ou venha buscar para a tua libertação. Amém? Você que não tem, você que não pegou o cordão no domingo agora, você está muito convidado a estar lá buscando o teu cordão para fazer essa campanha juntamente conosco. Essa campanha vai dar muitos testemunhos. Essa campanha vai dar muito o que falar, porque vai ser, porque vem, essa campanha, ela vem diretamente do coração de Deus. E pela fé, muitas pessoas vão ser curadas, muitas pessoas vão ser libertadas, muitas pessoas vão ser abençoadas em nome de Jesus.
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0: Graças a Deus. Também quero fazer um convite todo especial para o dia 17. Né? 17 de setembro, né? Já vai ser a Semana Farroupilha. E nós vamos ter o nosso primeiro jantar. O nosso primeiro jantar gaúcho ali na igreja. Né? Você é nosso convidado especial, está conosco. Ele terá uma janta, né? Primeiramente vai ter o culto, vai ser numa quinta-feira. Sem ser essa quinta agora, que vem na outra quinta, né, dia 17, e vai ter um culto, né, e logo após vai ter um jantar ali, e você é nosso convidado especial a estar conosco, né, você leva o teu prato e o teu talher, porque o demais tem tudo lá, tá? Não vai ser cobrado nada, né, e você é nosso convidado especial a estar conosco lá nessa noite de quinta-feira, terá louvores abençoados. Louvores gaúcho, você pode ir pilchado, você pode levar teu chimarrão, né? Primeiramente vai ter o culto e logo após a janta. Então você é nosso convidado especial, está conosco lá, em o nome santo do Senhor Jesus Cristo.

7 horas e 24 minutos. Já peço que você pegue o teu copo com água, tua garrafinha, tua chave do carro, chave da casa, porque em seguidinho eu quero estar orando por você em nome de Jesus. Elisanda Porte coloca: paz, cunhado, amém, obrigado, Deus abençoe minha cunhada, em nome de Jesus. Pastor Oziel, jantar campeiro e ensopado de mandioca, ô, glória, vai ser uma bênção em nome de Jesus, amém, vai ser uma bênção sim, meu pastor, em nome de Jesus. É, vai ser muito bom, nosso primeiro jantar campeiro vai ser maravilhoso, em nome de Jesus.

Então, reforçando o convite. Quinta-feira agora. Quinta-feira, às 15 horas. E também às 19h30 horas. E no domingo, dia 13, aquela campanha que está correndo, aquela campanha diretamente dos céus. Aquela campanha diretamente dos céus. Quando foi do domingo passado, agora quando o pastor anunciou e chamou todos para frente, e lá chegou a me arrepiar. Eu tenho certeza que Deus ali ele vai fazer. Deus tem um mistério. Deus tem um mistério nessa campanha. Eu, se eu fosse você, não ficava de fora dessa. Se eu fosse você, eu não ficava de fora dessa por nada, porque é aí que o Senhor manifesta o poder dele. É aí que o Senhor manifesta a glória dele, porque a palavra de Deus diz que Deus ele não divide sua glória com ninguém. O Senhor ele não divide a glória dele com médico. O Senhor não divide a glória dele com advogado. O Senhor não divide a glória dele com psicólogo. Não. A glória é dele. Aleluia. A glória é do Senhor Jesus. A glória é de Deus. Ei, você que está me ouvindo, me escutando, me olhando pela live, você é nosso convidado a estar conosco. Comece domingo agora. Coloque a tua roupa, coloque a tua roupa e vai para a igreja. Chegue lá, você vai ser bem recebido. E você vai levar o melhor para tua casa. Que é a bênção de Deus e a presença do Senhor Jesus Cristo. Pastor também coloca ali salada verde, aleluia. Ah, vai ter uma saladinha verde, com certeza tem que ter uma saladinha para abençoar, né? A nossa vida aí, em nome de Jesus. Glória a Deus. Ainda que dor eu quero ser, vai gerando marcas que teve um cordeiro. Meus irmãos, amados, queridos, eu quero estar orando por você neste momento. 20 horas e 26 minutos. Eu quero estar orando por ti neste momento. Pega o teu copo com água, a tua chave do carro, chave da casa, documento. Pegue o que você quer abençoar, que eu quero orar por ti neste momento. Amém? Altíssimo Deus e Pai, em nome de Jesus, meu Deus, nessa noite, nós estamos aqui, Pai, buscando a tua presença, buscando a tua graça, buscando o teu poder, meu Deus. Meu Pai, o que seria de nós se não tivesse a tua presença em nossa vida? O que seria de nós, Senhor, se o Senhor não estivesse conosco, nos acompanhando dia após dia, na luta, na hora boa, na caminhada, Senhor? O que seria de nós? Mas eu te peço neste momento, em nome de Jesus, Pai, todo aquele que está com a chave do carro, chave da casa, aquele que está talvez no hospital acamado, ou está de cuidador, meu Deus, em nome de Jesus, todo aquele que está passando por uma luta ferronha, talvez, meu Deus, o Senhor vem estar abençoando a vida dele, a vida dela, Pai, neste momento. Senhor, Senhor, dê livramento. Dê livramento, Pai, para aquele filho, talvez, que esteja fora do caminho, que esteja, Senhor, desobediente ao seu pai, à sua mãe. Eu te peço, Senhor, venha estar abençoando a vida de cada um, em nome de Jesus. Curando, guardando, abençoando neste momento, Pai. Assim eu te peço, Senhor, em nome de Jesus Cristo. Senhor, venha estar, Pai, abrindo caminhos sobre a vida deles, em nome de Jesus. Amém. E graças a Deus. Amém? Boa noite. Paz seja convosco.

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Graças a Deus, amados irmãos, amados ouvintes, simpatizantes desta programação, quando a trombeta tocar, nós temos que estar preparados. Nós temos que ter uma vida reta na presença do Senhor, né? A palavra de Deus diz no salmista, fala no Salmo 105, dai graça ao Senhor, invocai o seu nome, fazei conhecer as tuas obras entre os povos. Que você possa conhecer as obras do Senhor, que você possa render graça todos os dias a esse Deus maravilhoso. Aqui quem vos fala é o irmão em Cristo, o pastor José Luiz. Estamos aqui com esta programação, a voz que clama no deserto. Eu não sei a sua situação, eu não sei aquilo que você necessita nesta noite, mas eu tenho a convicção, né, que realmente você realmente vai querer estar preparado, vai querer realmente subir com esse Deus maravilhoso, né, vai querer realmente adorar esse Deus, louvar esse Deus maravilhoso. Em tudo devemos dar graça, meus amados irmãos, dependente da religião, dependente da sua crença, dependente da situação que você está passando. Eu quero dizer para você que em todas as coisas devemos dar graças a Deus, agradecer pela vida, agradecer pelo ar que respiramos, render graças ao Senhor, né? O salmista, ele declara no, aqui no Salmo 105, no versículo 13, ele diz, gloriai-vos ao seu santo nome, alegre-se o coração daqueles que buscam o Senhor. Precisamos buscar, precisamos estar com o coração realmente aberto para receber do Senhor. A palavra de Deus diz, quando nós se achegamos a Deus, Ele nos achega a nós. Que nós possamos, nós temos livre-arbítrio, nós temos realmente a liberdade de se achegar no Senhor. Eu não sei a sua situação, talvez você realmente tenha estado realmente talvez preso no vício, talvez preso na prostituição, talvez preso em outras áreas da sua vida, em várias situações, mas eu quero dizer para você que ainda é uma oportunidade. Eu quero dizer para você que foi rodado agora esse louvor ao Senhor, que quando a trombeta tocar, né? Quando a trombeta tocar, que você possa realmente dar crédito a esse Deus e que você possa estar pronto, estar preparado. Eu sei que é realmente, né? Cabe a nós, né? De tomar a nossa decisão, mas que você realmente venha tomar uma decisão de cultuar, de adorar, de glorificar e de agraciar esse Deus maravilhoso, né? Eu quero estar ministrando um pouquinho desse salmo, né? Onde o salmista, ele fala também a respeito de várias promessas do Senhor, né? Que nós possamos render graças, né? A esse Deus maravilhoso, através da oração, através do testemunho, através da religiosidade, mas que nós possamos, né, realmente exaltar e glorificar e estar pronto para esse Deus maravilhoso, né, quando a trombeta tocar, como falou esse cantor agora rendendo os louvores, né, que Cristo, ele realmente, ele vai fazer uma grande obra, né, Deus, ele vai fazer uma grande obra, né, a palavra de Deus diz que os nossos pensamentos não são os pensamentos do Senhor, né, o Senhor, ele tem sempre algo para nos surpreender, algo para nos agraciar, algo para nos trazer de diferente. Eu não sei o que, que você tem buscado, mas que você possa estar meditando nesta programação neste momento, mas que você possa interagir conosco neste momento, aqui nessa programação, né? Você que tem um carinho muito grande por esta programação. Eu sou um homem aqui falando, aqui um profeta, mas Deus, ele tem algo para você. A Bíblia diz, aonde estiver dois de acordo, né? O Espírito Santo, ele está aí no seu lado. O Espírito Santo é que convence o homem do pecado. O Espírito Santo é aquele que realmente ele quer que você possa render novidade em todas as áreas da sua família, da sua vida, da sua casa, em nome de Jesus. Vamos realmente com esse louvor, né, tocar mais um pouquinho desse louvor, não sei se ainda falta mais um pouquinho, mas que você vai ficar preparado aí, que você vai se preparando, em nome de Jesus.

Graças a Deus pela vida do pastor Wanderson, que está sintonizado nessa programação Voz que Clama no Deserto. Também eu quero mandar minhas saudações lá também ao meu colega, né, de ministério também, esse grande homem de Deus, né, o seu Dalvante Aires Pereira, né, que é um homem que tem realmente feito a vontade, feito a obra do Senhor, né, que tem estado à frente desta obra, né, essa programação aqui, né, que ele realmente é o titular aqui, onde ele coloca este tempo para que nós possamos, né, ser agraciado, para que nós possamos estar preparado quando a trombeta tocar, né. Eu mando minhas saudações a todos os crédulos religiosos, a todos os simpatizantes, a todas as pessoas, aquelas ministras do altar, né, e que nós possamos, né, realmente estar pronto, realmente estar realmente buscando, orando, intercedendo por esse Deus maravilhoso. A palavra de Deus, ela fala aqui, o salmista, sobre as armas de guerra, né, tu és mais ilustre e glorioso do que os montes ricos de caça. É uma batalha muito grande, amados irmãos. A palavra de Deus, ela fala que a batalha, ela é invisível, né? Esta luta é espiritual, mas isso nós precisamos se entregar. Para isso nós precisamos realmente dar crédito para o Espírito Santo, para que o Espírito Santo ele possa realmente ministrar na sua vida, ministrar aonde você necessita. Tem muitas pessoas que talvez estão realmente livres, mas vivem presa por causa de uma opressão, por causa de uma angústia, por causa da falta de liberação de perdão. Mas eu quero dizer para você nesta noite que ainda há uma oportunidade. Eu quero dizer para você nesta noite que o Espírito Santo está pronto e que você possa confessar realmente a sua batalha, reconfessar realmente essa mazela que tem realmente tirado a paz, tem tirado realmente a alegria do seu coração. A palavra de Deus diz que a alegria do Senhor é a nossa força, que nós possamos, né, estar forte, né, pronto, preparado. No versículo 5 diz: os ousados de coração estão despojados e dormem, os seus últimos sono reúne dos homens de força, pode usar as mãos, né? Que nós possamos, né, se esforçar, que nós possamos pedir auxílio ao Senhor. A palavra de Deus diz no livro de Isaías que o Senhor nos toma pela mão direita, a mão espiritual, a mão da adoração, a mão aonde nós possamos realmente buscar o Senhor. E nesta noite você possa realmente abrir o seu coração, realmente agradecendo, realmente rendendo graças. Eu tenho quase a convicção que neste dia você já agradeceu ao Senhor, mas continua nesta força, continua nesta fé, continua nesta empreitada. Eu tenho certeza que a sua guerra, a sua batalha, aquilo que você precisa, coloca o Senhor em primeiro plano da sua vida, que realmente, como ali Davi, realmente ele lutou realmente com aquele gigante filisteu, ele declarou: eu vou em nome do Senhor dos Exércitos. Que você possa declarar a sua guerra, que vai em nome do Senhor dos Exércitos. Nós vamos estar rodando mais um louvor para o nosso elevo espiritual, e que nesta noite você possa se fortalecer, que nesta noite você possa se entregar, que nesta noite você possa confessar o seu pecado. Não é para mim, mas é para o Espírito Santo, a pessoa do Espírito Santo, essa pessoa que está do seu lado, que você possa realmente liberar perdão. Talvez você brigou com o irmão, talvez você brigou com seu melhor amigo, talvez você brigou com a sua esposa, eu não sei, mas o Senhor está pronto realmente para te abençoar nesta noite. Aleluia, vamos de louvor.

Graças a Deus, amados ouvintes, amados irmãos, talvez você não está com fome realmente para alimentar o seu físico, mas está com fome da sede da palavra de Deus. Talvez você tenha fome realmente de se encher o seu coração, a sua vida, com a presença de Deus, com a presença do Espírito Santo. E a palavra de Deus, ela fala aqui no Salmo 105, o salmista, ele declara aqui o salmista no versículo 5, lembrai-vos vós das maravilhas que ele fez, dos seus prodígios e dos seus juízos, da sua boca, ó descendência de Abraão, seu servo, ó filho de Jacó, os seus escolhidos. Eu não sei o que, que você está passando, talvez por uma humilhação, mas a palavra de Deus diz no Salmo 13, versículo 3, diz assim o salmista: atenta para mim e ouve-me, ó Senhor, o meu Deus, ilumina-me os olhos para que eu não durma o sono da morte. Você não vai dormir o sono da morte. Quando eu falo em morte, eu não estou me referindo talvez ao cadáver, talvez ali no caixão, mas sim à morte espiritual, que é muito pior para a nossa vida. A morte espiritual é onde realmente deixa brechas para o inimigo, para o nosso adversário, ele agir na nossa vida. A palavra de Deus diz que não deis lugar ao diabo, que ele está ao nosso derredor, rugindo, pronto para nos tragar como um leão. Mas eu tenho a certeza, né, que o Senhor, ele escolheu os seus escolhidos, né, ali os seus escolhidos de Jacó, Abraão, de Isaac, para que nós possamos realmente passar por adversidade. Eu não quero pregar aqui um evangelho realmente só rosa, mas tem os espinhos, mas que nós possamos ter a convicção, que nós possamos ter a certeza realmente da nossa vitória. Eu não sei quanto tempo ainda passa, mas talvez seja o tempo que você possa buscar a presença de Deus, né? O tempo que você possa entregar a sua vida, entregar a sua situação, entregar realmente ali o seu trajeto, a sua trajetória, aquilo que você está vivendo. Eu não sei, mas o Senhor, ele sabe, o Senhor, ele é o Deus onisciente, onipotente, onipresente. Ele sabe de todas as coisas e ele realmente, ele tem bênção para agraciar a minha vida, para abençoar essa emissora de rádio e abençoar a sua vida, aonde alcança as ondas sonoras desta rádio, né? Eu tenho a certeza, né? Agora eu queria orar com você neste momento, né? Vamos estar rodando, botar no rastro da areia baixinho aí, seu Vanderlei, e vamos estar na oração já repreendendo. Nós sabemos que a luta, ela não é contra carne nem sangue, mas sim contra principados e potestade, hostes espiritual da maldade deste mundo tenebroso. Eterno e maravilhoso Pai, em nome poderoso do Teu Filho amado, Jesus Cristo, assim, Senhor Deus, como o Senhor, Pai amado querido, colocou, Senhor Deus, Pai amado querido, Senhor, a Tua palavra, Senhor Deus, sobre a vida, Senhor Deus, de Abraão, sobre a vida, Senhor Deus, de Jacó, de José, Pai amado, assim, Senhor Deus, eu tenho a certeza que essa aliança também é nossa, que essa aliança também, Senhor Deus, nos alcança neste momento, Pai amado querido, Senhor Deus, que quando a trombeta tocar, Senhor Deus, que essas pessoas que talvez estão no caos, Pai, sofrendo, Senhor Deus, a fúria da natureza, sofrendo, Senhor Deus, a presença, Senhor Deus, da Tua verdade que está se cumprindo sobre a terra, Senhor Deus, que essas pessoas, Pai, elas possam, Senhor Deus, Pai amado querido, ser influída pelo Teu Espírito, Pai, e que possam, Senhor Deus, ser mais que vencedor, Pai amado querido, como declara a Tua palavra, Senhor Deus, eu declaro da Tua bênção, Senhor Deus, alcança, Senhor Deus, esta alma batida, Senhor Deus, esta família carente, Senhor Deus, este homem, esta mulher, talvez doente, Pai amado, talvez condenado por um câncer, talvez condenado pela AIDS, mas o Senhor é o Deus da misericórdia, o Senhor é o Deus que cura, é o Deus que renova, é o Deus que liberta, Pai amado, é que eu oro, Senhor Deus, e declaro, abençoa esta rádio, Pai amado, Senhor Deus, a direção dessa rádio, esta cidade, em nome poderoso de Jesus. Amém. Amados irmãos, que você possa ter uma
uma noite abençoada, tranquila, em nome de nosso Senhor e Salvador Jesus Cristo. Aleluia.

Amados ouvintes, amanhã vocês são o nosso convidado especial, vocês que estão aqui escutando essa programação. Amanhã nós temos grande culto de oração, de cura e de libertação na Igreja Avivamento Bíblico, ali no bairro João 23, 554, se não me engano, em nome de Jesus. Amém.